0: Da Fazenda, mais de 1 milhão de pessoas já renegociaram ou quitaram dívidas por meio do Desenrola Famílias, uma das categorias do novo Desenrola, lançado este mês pelo governo do Brasil. O valor negociado pelas famílias já chega a 10 bilhões de reais. Podem participar pessoas com renda mensal de até 5 salários mínimos, cerca de R$ 8.100, que possuem dívidas como cartão de crédito ou cheque especial. Segundo o ministro da Fazenda, Dario Durigan, quase metade das operações do Desenrola Famílias registradas até agora foram quitadas à vista.
1: Foram mais de 449 mil dívidas quitadas à vista. A pessoa já resolveu a sua pendência de dívida bancária de uma vez por todas, tá? Essas operações tiveram um desconto na média de 85%. As dívidas antigas que estavam atrapalhando a vida das famílias das pessoas.
0: Podem ser negociados débitos contratados até 31 de janeiro de 2026 e que estejam com atraso entre 91 dias e 2 anos. Os descontos podem chegar a 90%, dependendo da forma de pagamento. O objetivo é ajudar na recuperação financeira das famílias e reduzir os índices de inadimplência no país. E para atingir ainda mais pessoas, a partir do dia 26, trabalhadores poderão utilizar parte do FGTS para quitar dívidas do Desenrola. Os recursos virão do saldo residual liberado pelo saque aniversário do FGTS, como explica o secretário executivo do Ministério da Fazenda, Rogério Seron.
2: No dia 26 acontecerá essa liberação de recursos, então vai sobrar o saldo residual em cada um dos trabalhadores do saldo que ele tem no seu FGTS. Aí, esse saldo residual, ele pode utilizar uma parcela para, se ele for um beneficiário do Desenrola, né, tiver uma dívida inadimplente e for renegociar, ele pode retirar 20% ou R$ 1.000, o que for maior.
0: O novo Desenrola atende 4 categorias: famílias, micro e pequenas empresas, pequenos produtores rurais e estudantes com dívidas do Fundo de Financiamento Estudantil. No caso do FIES, 34 mil contratos já foram refinanciados até agora, com desconto médio de 80%. Lembrando que quem quiser negociar deve procurar a instituição financeira onde possui a dívida ou acessar os canais oficiais de negociação dos bancos, participantes e parceiros. Reportagem Gabriela Noronha.
3: Direito à restituição do imposto de renda, fique atento.
4: Amanhã, a Receita Federal vai abrir consulta ao maior lote de restituição da história.
3: Serão beneficiados cerca de 8 milhões e 700 mil contribuintes, um total de 16 bilhões de reais em créditos.
4: O pagamento será realizado no dia 29 de maio.
3: Os próximos lotes de restituição serão pagos nas seguintes datas: 30 de junho, 31 de julho e 28 de agosto.
4: Para verificar se a restituição foi liberada, acesse www.gov.br/Receita Federal.
3: Um banheiro dentro de casa pode parecer algo simples, mas ainda não é a realidade para todos os brasileiros.
4: Para mudar esse quadro, o governo do Brasil faz a seleção de mais de 30 mil famílias que moram em periferias para construir ou reformar banheiros e oferecer melhores condições sanitárias para as pessoas.
5: A cearense Maria de Fátima mora com a família numa casa de madeira, sem rede de esgoto sanitário, no assentamento Dorotsteng, uma área periférica do Distrito Federal. Contando apenas com a aposentadoria do marido, a renda familiar é toda comprometida com despesas básicas, como remédios e comida. Aos 63 anos, ela tem um sonho: ter uma casa confortável e um banheiro adequado.
6: E quando a senhora tiver um banheiro assim bem arrumadinho, para tomar um banho bem gostoso?
7: Toma bem gostoso assim, sabe? Ficar ali dentro do banheiro assim e olhar assim para a pasteira do banheiro e dizer assim: como é que eu ganhei um tão lindo desse jeito?
5: A líder comunitária no assentamento, Rita de Cássia Correia, conta que das cerca de 750 famílias que vivem na região, pelo menos 300 estão em situação semelhante, sem dependências sanitárias funcionais. Foi ela quem teve a iniciativa de inscrever a comunidade no programa Periferia Viva Reformas, do Ministério das Cidades, que tem como objetivo melhorar as condições sanitárias.
8: estou como liderança que acompanha o dia a dia das famílias, quando você fala de um banheiro, elas veem isso, um vaso, um piso queimado às vezes, ou até mesmo de madeira, e uma torneira ou um chuveiro, é o banheiro. Quando você fala, não, mas você pode colocar um box, uma pia, um chuveiro, um forro, ela fala, não, isso é coisa de rico, isso aí não está dentro da minha realidade. É uma maneira de trazer dignidade e trazer autoestima, principalmente para as mulheres, né?
5: Mais de 1 milhão de pessoas vivem em situação sanitária inadequada em todo o país, segundo o IBGE. E o programa Periferia Viva Reformas é justamente para reduzir esses dados. Nesta primeira seleção, mais de 30 mil famílias de 130 municípios serão atendidas. Cada uma delas poderá receber até R$40 mil para custear a construção ou reforma do banheiro, como explica o secretário nacional de periferias do Ministério das Cidades, Vitor Araripe.
9: Esse programa funciona com kits. A gente tem vários módulos de kits, então kit para revestimento de parede, kit de piso, kit do banheiro. Então, do banheiro tem vários tipos de kits também, que são moduláveis a partir da demanda da residência dessa pessoa. Então, a gente tem esse limite dos 40 mil, que é a composição de vários kits.
5: Os contemplados pelo programa pagarão um valor máximo de R$400 pelo financiamento, o que corresponde a 1% do teto de R$40 mil. Já as famílias que recebem BPC, que é o benefício de prestação continuada, ou Bolsa Família, ou ainda aquelas que morem em locais sob emergência ou estado de calamidade pública, não vão pagar nada. Reportagem Graziele Bezerra.
3: Para saber a lista dos locais contemplados pelo programa, acesse mapadasperiferias.cidades.gov.br e procure a aba Periferia Viva Reformas.
4: E a gente vai explicar mais detalhes sobre os programas do governo do Brasil para melhoria das moradias dos brasileiros com o ministro das Cidades, Vladimir Lima, que está conosco ao vivo aqui no estúdio da Voz do Brasil. Boa noite, ministro.
10: Boa noite, Mariana. Boa noite, Luciano e a todos que nos ouvem.
4: Ministro, vamos começar explicando, então, como é que vai funcionar o programa Periferia Viva Reformas. Ele é voltado para quem, exatamente, e que tipos de reformas podem ser feitas com ele?
10: Mariana, antes de ir ao ponto e responder diretamente sua pergunta, é importante entender a lógica da política habitacional no país. A gente, com aquelas famílias que não têm habitação, não têm moradia, nós atendemos por meio do programa Minha Casa Minha Vida. A gente dá a casa, né? Seja ela financiada ou subsidiada. Para aquelas famílias que têm a casa e a gente precisa resolver algum tipo de inadequação habitacional, reforma de um banheiro, um quarto, um telhado, um ajuste na instalação elétrica, uma questão relacionada à inadequação, a gente atende com Reforma Casa Brasil. E o Periferia Melhoria, que é uma preocupação do governo do Brasil, que não deixa ninguém para trás, ele tem um foco em atuar naquelas famílias, pasmem, mais de 4 milhões de brasileiros não têm banheiro ou têm um banheiro compartilhado com outras famílias. Então, o foco do Periferia Melhoria é entrar na comunidade, nas favelas brasileiras, né? Em áreas que são regularizáveis, áreas já regularizadas, levando o banheiro. E já que a gente está indo até a casa da família construir um banheiro novo ou reformar o banheiro que está precário, a gente aproveita e também trata de outras inadequações habitacionais nas periferias do Brasil, reformando um quarto, telhado, ampliando um quarto, muitas vezes uma família grande que precisa de um quarto a mais, com teto até R$40 mil para beneficiar essa família. Essa família a gente leva dignidade e qualidade de vida. Afinal de contas, ela não tem condição de construir um banheiro aí com recursos
4: próprios.
10: E quem
4: são essas famílias atendidas pelo Periferia Viva Reformas?
10: São famílias que moram...
4: O banheiro, exatamente,
10: a história do banheiro. São famílias que moram em comunidade, né, mais precária, comunidade sem infraestrutura. Muitas vezes ela tem a casa ali, mas ela não tem o banheiro. São famílias com a renda até R$2.850. E a gente pensando numa lógica de levar esse banheiro para essas famílias, a gente, de forma plausível, a gente pensou especial assim, ter um diálogo com a comunidade. Como é que a gente traz um diálogo com a comunidade? Com as representações dos territórios periféricos, para que essas representações que já dialogam com a comunidade, sabem as necessidades, possam estar fazendo essas propostas e levando aí esses projetos, diagnosticando o que é necessário para poder levar o banheiro para essas comunidades, né?
3: Então, ministro, como é que vai funcionar essa relação, né, com as famílias atendidas? São esses agentes, essas organizações da sociedade civil que vão contratar as reformas em vez das famílias?
10: Os agentes comunitários, que são as entidades sem fins lucrativos, os movimentos, as associações que representam a comunidade, elas fizeram propostas para a gente, o Ministério das Cidades, e essas propostas para levar o banheiro para cada família aí que está no levantamento lá das famílias que precisam dentro daquela comunidade de um banheiro novo. E claro que nesse diagnóstico que ela vai fazer, ela vai propor uma Mariana. Mariana, ela precisa do banheiro, só que a casa da Mariana está com o telhado furado. Então a gente precisa também recompor o telhado da Mariana. A Mariana, a gente resolve com o telhado, mas o Luciano tem uma situação que tem infiltração na parede. Ou seja, além de reformar o banheiro do Luciano, eu aproveito, já que a entidade organizadora já está lá e diagnosticou que tem uma infiltração na sua parede, aproveita também para resolver essa infiltração na sua parede, com o teto até R$40 mil.
4: Mas são essas entidades, essas organizações, elas é que vão contratar e oferecer a reforma para as pessoas?
10: Exatamente.
4: Ou elas só vão indicar quem é e a família que vai receber o dinheiro para a reforma e cuidar da reforma?
10: Essas entidades, elas fizeram a proposta, a gente vai contratar e transferir o recurso para essas entidades. Essas entidades vão fazer os projetos para cada casa, do que a casa necessita, se é o banheiro com infiltração, para resolver a infiltração, se é o banheiro para resolver o telhado, e a entidade que vai executar a obra. Aí a relação da família é com a entidade.
4: E as famílias podem fazer reformas, como você disse, até R$40 mil, né?
10: Reais.
4: O que está incluído nessa previsão de orçamento? Qual vai ser a contrapartida também dessas famílias?
10: As famílias vão pagar apenas até 1%, porque R$40 mil é o teto máximo. Então, assim, se uma família fizer uma reforma de R$30 mil, ela vai pagar R$300. É um valor único que vai dar o benefício dela, além de ter um banheiro novo, ela poder também ter alguns outros tipos de reforma na casa dela. A exemplo do que eu dei aqui para o Luciano, a questão de resolver infiltração, de resolver o telhado, de resolver algum problema na janela.
4: E aí está incluído tudo, né?
10: Incluído
4: a mão de obra.
10: Exatamente, mão de obra, material e tudo mais.
3: E como é que as famílias se candidatam ao programa, ministro? Elas devem procurar os agentes promotores, devem fazer algum tipo de cadastro junto ao governo?
10: Quando a entidade fez essa proposta para o governo federal, para o Ministério das Cidades, ela já tinha mapeado qual o bairro, qual é a comunidade que ela vai atuar, né? E claro que tem uma organização dessa demanda para levantar agora a necessidade de cada família, e casa a casa, né? Pegar certinho o nome, verificar todo o imóvel, o que ele precisa, além do banheiro, vamos checar aqui o telhado, precisa ajustar o telhado, precisa ajustar o piso. Mas essa comunidade, ela está de antemão mapeada para que agora a gente possa contratar essas obras e executar a reforma desses banheiros.
4: Ministro, o senhor começou falando, então, que a gente tem o Minha Casa Minha Vida para oferecer casa para quem não tem. O Reforma Casa Brasil para oferecer melhorias em casas que precisam de adequações, e o Reforma, eu preferia Viva Reformas, então, para oferecer esse tipo de necessidade mais básica, mais premente. Vamos falar do Reforma Casa Brasil agora, porque ele é um pouco diferente. Eu queria que o senhor explicasse a diferença entre ele e esse programa lançado agora, e que tipo de melhorias podem ser feitas pelo Reforma Casa Brasil.
10: Certo. Então, vamos lá. Como eu estava falando, o programa Minha Casa Minha Vida, ele foca na habitação, para quem não tem. O programa Periferia Melhoria, a gente vai nos bairros periféricos, os bairros mais simples, carentes, né? Pessoas extremamente carentes, que a gente resolve, e que não tem condição de pegar um financiamento, não tem condição de fazer um banheiro com recursos próprios. No caso do Reforma Casa Brasil, a gente potencializa resolver questões de inadequações em moradias para aquela família com renda até 13 mil, que pode acessar o crédito, um financiamento, com a taxa de juros de 0,99%, com um empréstimo máximo e um valor para financiar de até R$50 mil, e que ela pode estar reformando um quarto, ampliando o quarto, reformando o banheiro que ela já tem, reformando o telhado, fazendo instalação elétrica, hidráulica, e dando uma melhor qualidade para a sua casa.
4: Às vezes ampliando também.
10: Às vezes ampliando. A gente tem cerca de disponível para o programa Reforma Casa Brasil, cerca de R$30 bilhões. Para o programa Periferia Melhoria, que a gente falou agora há pouco, a gente selecionou 9 mil moradias e a gente potencializou, na verdade, esse 9 mil, desculpa, 9 mil era a meta, e a gente triplicou, foi para 30 mil. Mas são assim, são formas de atender a população brasileira, aquelas famílias que mais precisam, cada qual de acordo com sua necessidade. Para quem não tem casa, programa Minha Casa Minha Vida. Para quem tem sua habitação e precisa resolver uma inadequação, o Reforma Casa Brasil. E para quem realmente é uma família extremamente carente, a gente chegar para a periferia melhoria.
3: O senhor fez referência às faixas e aos valores que podem ser financiados neste programa. Esses valores podem ser financiados, dependem da faixa de renda da pessoa ou do custo da reforma que ela
10: como,
3: quer fazer?
10: Como nessa situação nós estamos falando de um financiamento, então, vai ser feita uma análise de crédito, de capacidade dessa família de pegar um empréstimo. Claro que um empréstimo é com a taxa menor que 1%, então a taxa facilitada, que ela traz mais famílias para o programa. Ela é mais atrativa e ela dá oportuniza a família aí a poder, de fato, estar melhorando sua unidade habitacional, sua moradia, com as reformas que a gente falou aqui agora há pouco, né?
4: E o programa aceita pessoas que estiverem com o nome sujo, negativado por dívida, como cartão de crédito, por exemplo, cheque especial?
10: Numa situação dessa que é uma análise de crédito, Mariana, assim, então é importante que as pessoas vão ter que reunir as documentações, né, os documentos com prova e renda e tudo, para que seja feita uma avaliação aí pelo agente financeiro e ela possa estar acessando um financiamento com a taxa facilitada pelo governo do Brasil, pelo governo do presidente Lula, né?
3: Ok, nós conversamos com o ministro das Cidades, Vladimir Lima. Muito obrigado, ministro, por sua entrevista aqui à Voz do Brasil.
10: Obrigado, pessoal.
4: Iniciativas para fortalecer a cultura popular no país.
3: O governo do Brasil entregou hoje 90 equipamentos culturais itinerantes que podem ser adaptados para bibliotecas, estúdios e oficinas de cinema.
4: A entrega foi feita durante a sexta Teia Nacional dos Pontos de Cultura, que contou com a participação do presidente Lula.
11: Um desfile de estandartes representando os estados brasileiros marcou a abertura da sexta Teia Nacional dos Pontos de Cultura em Aracruz, no Espírito Santo. Depois de um intervalo de 12 anos, o evento foi retomado, reunindo agentes culturais, coletivos, mestres e mestras das culturas populares, povos tradicionais, representantes da sociedade civil e gestores públicos. A iniciativa faz parte do Cultura Viva, programa criado há 22 anos para movimentar o setor. A ministra da Cultura, Margarete Menezes, destacou os avanços do setor nos últimos 3 anos.
12: Tem em torno de 400 milhões sendo aplicados por ano na produção cultural de base comunitária. E nós passamos nessa gestão para 23.121 iniciativas fomentadas até agora.
11: Durante o evento foram distribuídas placas de identificação aos pontos de cultura. Todos os mais de 16 mil pontos certificados em todo o país vão receber o material. Uma outra entrega feita em Aracruz foi a de 90 unidades dos Movicels. Os Movicels são equipamentos culturais itinerantes, adaptados com biblioteca, estúdio audiovisual, recursos tecnológicos, material para oficinas e cinema ao ar livre. Essa estrutura permite que municípios desassistidos possam ter acesso a atividades culturais. O presidente Lula destacou a importância do investimento em cultura.
13: O investimento em cultura movimenta uma indústria potente, estimula a economia, transforma vidas e cidades. Por isso, a cultura será sempre prioridade no nosso governo. Contará sempre com políticas públicas capazes de ajudá-la a exercer todo o seu potencial simbólico e econômico.
11: Para celebrar a cultura nacional, foram assinadas portarias que regulamentam a Rede Nacional de Mestras e Mestres das Culturas Tradicionais e Populares e o Programa Festejos Populares do Brasil. Também foram assinados o Decreto de Renovação do Conselho Nacional de Política Cultural e o Decreto que cria a Política Nacional para as Culturas Tradicionais e Populares. De Aracruz, no Espírito Santo, Luana Cara.
3: Também em Aracruz, o presidente Lula entregou 12 micro-ônibus do programa Agora Tem Especialistas Caminhos da Saúde e 11 vans do Programa Especial de Saúde do Rio Doce.
4: Os micro-ônibus são equipados com ar-condicionado e plataformas de acessibilidade e beneficiam 12 municípios capixabas.
3: Eles vão fazer o transporte sanitário seguro e gratuito de pacientes do SUS que precisam se deslocar para outras cidades para realizar consultas, exames, tratamentos especializados e procedimentos de média e alta complexidade.
4: Já as vans foram entregues para 11 municípios e serão utilizadas no transporte de pacientes para consultas, procedimentos e cirurgias fora do domicílio.
3: Seja como transporte de pessoas ou movimentação de cargas, as hidrovias do Brasil funcionam como principal acesso em diversas regiões.
4: E hoje o governo fez um balanço de ações desenvolvidas pela Secretaria Nacional de Hidrovias e Navegação, criada há 2 anos.
14: Mais hidrovias para transporte de pessoas e produtos pelo país. Essa é uma das metas alcançadas pelo Ministério de Portos e Aeroportos. Esse modal cresceu mais de 12% entre 2024 e 2025. O ministro da pasta, Tomé Franca, ressaltou as vantagens que esse tipo de transporte oferece.
15: Que as hidrovias é um caminho seguro para que a gente possa reduzir o custo logístico, que a gente possa fazer a integração do desenvolvimento regional. Nós vivemos num país que são vários Brasis, e as regiões do Nordeste, do Norte, da Amazônia, ela precisa das hidrovias para o seu desenvolvimento. E finalmente, um transporte que é sustentável, um transporte que preserva o meio ambiente.
14: O Ministério de Portos e Aeroportos apresentou também um planejamento que prevê leilões para concessão de 6 hidrovias no primeiro semestre de 2025. Em diferentes regiões do país. Entre os trechos incluídos no plano estão os rios Paraguai, Madeira, Tocantins e Tapajós. Já no segundo semestre deste ano, está previsto o leilão de concessão de um trecho do São Francisco. O secretário nacional de Hidrovias e Navegação, Otto Bourlier, destaca que as hidrovias devem ajudar a vida de quem vive perto dos rios.
16: Ribeirinhos, pescadores, indígenas, ou seja, a população que muitas vezes não tem acesso de forma em longo prazo de serviços públicos. Então é uma agenda de Estado que a gente está iniciando agora, em que a gente vai trazer ganhos sociais, ganhos logísticos e ganhos ambientais.
14: Desde 2023, 1 bilhão e 500 milhões de reais foram investidos para fortalecer a navegação no país. Só neste ano, a previsão é de um investimento total que supera 500 milhões de reais. Com locução de Raquel Mariano, reportagem Márcia Fernandes.
3: De janeiro a abril deste ano, o Brasil registrou a melhor movimentação da história nos aeroportos, ultrapassando os 44 milhões de passageiros.
4: Um crescimento de 7,6% na comparação com o mesmo período do ano passado.
3: A aviação doméstica com voos pelo país registrou mais de 33 milhões de viajantes.
4: De acordo com o Ministério do Turismo, o fortalecimento de destinos domésticos contribui para o cenário.
3: Essas foram as notícias do Governo do Brasil.
4: Uma realização da Secretaria de Comunicação Social da Presidência da República.
3: Com produção da empresa Brasil de Comunicação.
4: Fique agora com as notícias do Poder Judiciário e do Congresso Nacional. Boa noite.
3: Boa noite para você e até amanhã.
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19: STF valida lei que reduziu área protegida no Pará para viabilizar ferrogrão.
20: STJ identifica tentativas de fraude com comandos ocultos em petições e determina a apuração dos casos.
19: Presidente do TSE defende a atuação contra o uso abusivo da inteligência artificial nas eleições.
20: Boa noite, eu sou Marcela Luiza.
19: E eu sou Walter Lima.
20: O Supremo Tribunal Federal declarou constitucional a lei que autorizou a redução de área protegida no Pará para viabilizar a construção da Ferrogrão, ferrovia projetada para ligar o norte do país ao Mato Grosso.
1: A ação foi apresentada pelo PSOL contra uma lei de 2017. A legenda sustentava que a Constituição exige a edição de lei formal para a redução de áreas protegidas.
20: No julgamento, prevaleceu o entendimento do relator ministro Alexandre de Moraes. Segundo ele, não houve irregularidade no processo legislativo nem retrocesso ambiental, já que a construção da ferrovia continua condicionada à obtenção de todas as licenças solicitadas pelos órgãos competentes.
1: O plenário também aderiu à proposta de autorizar o Poder Executivo para compensar por decreto a área de retirada do parque.
20: STJ detecta uso de prompt injection em processos e anuncia medidas de segurança e responsabilização dos envolvidos.
1: O mecanismo tenta manipular sistemas de inteligência artificial por meio de comandos invisíveis inseridos em documentos judiciais. Tiago Gomide.
21: O Superior Tribunal de Justiça informou ter identificado petições com técnicas de prompt injection usadas para enganar modelos de inteligência artificial com comandos ocultos. Segundo o presidente da corte, ministro Herman Benjamin, o sistema STJ Logos possui barreiras de segurança capazes de neutralizar as tentativas de fraude. O tribunal determinou que os casos sejam certificados nos autos e anunciou a instauração de inquérito policial e procedimento administrativo para apurar responsabilidades criminais e disciplinares de advogados e escritórios eventualmente envolvidos.
20: O presidente do TSE defende a atuação contra o uso abusivo da inteligência artificial nas eleições.
1: A declaração do ministro Nunes Marques foi feita durante a abertura do seminário Seta Debate. Mariana Fabre.
22: O presidente do TSE, ministro Nunes Marques, afirmou que o uso de inteligência artificial para enganar eleitoras e eleitores ou para atacar o sistema eleitoral não deve ser tolerado. Para ele, o avanço tecnológico que interfere na vontade popular deve ser respondido com inteligência democrática. O ministro lembrou que o uso irregular de IA, que viola as normas eleitorais, pode ser enquadrado como uso indevido dos meios de comunicação e até como abuso de poder político ou econômico.
20: Moradores da Ilha do Marajó recebem serviços básicos de cidadania.
1: Esse foi o quarto dia de itinerância da Justiça do Trabalho. Luma Soares.
23: Movimentação intensa aqui em Breves, escolas lotadas e pátios cheios de moradores em busca de justiça, cidadania e saúde. Mesmo na reta final, as ações da Justiça do Trabalho não param. Hoje, o TRT da 8ª Região deu curso de Libras para profissionais de instituições públicas e inaugurou uma biblioteca temática com doação de livros infantis. O mutirão do Justiça Itinerante é coordenado pelo CNJ com mais de 50 entidades parceiras. Os atendimentos gratuitos em Breves, Portel e Melgaço vão até amanhã, sexta-feira, dia 22.
20: Após a ação do MPF e de órgãos parceiros, IBGE lança censo da população em situação de rua em Belém, no Pará.
1: Os dados vão servir para a criação de políticas públicas para essa população. Tatiana Castro.
24: Segundo dados do CadÚnico contabilizados até 2025, em Belém existem 1.952 pessoas em situação de rua. No entanto, por estarem desvinculados da rede assistencial básica, uma grande parcela desses cidadãos sequer constava nos registros oficiais da prefeitura. Após a ação do MPF e de órgãos parceiros, o IBGE lançou o portal oficial da pesquisa, que vai reunir os dados coletados.
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20: Uma boa noite.
1: E até amanhã.

0: Jornal do Senado. Eu sou Paula Groba.
1: E eu sou Ricardo Nakaoka.
0: E estes são os destaques de hoje do Jornal do Senado, que começa agora.
1: Congresso derruba vetos e libera recursos federais para pequenos municípios endividados com a União.
0: Sugestão legislativa prevê isenção de imposto de renda para militares.
1: Chega ao Congresso medida provisória que cria crédito de 30 bilhões para taxistas e motoristas de aplicativo trocarem de carro.
0: Boa noite.
1: Boa noite.
0: O Congresso derrubou os vetos do presidente Lula que impediam municípios com até 65 mil habitantes, mesmo endividados com a União, de receber recursos federais.
1: Com a decisão, essas cidades voltam a ter acesso a verbas de programas do governo e de emendas parlamentares. Os detalhes com o repórter Márcio Maturana.
2: Municípios com até 65 mil habitantes que estejam inadimplentes com a União poderão firmar convênios e receber recursos federais por meio de programas e emendas parlamentares. Isso porque senadores e deputados derrubaram os vetos do presidente Lula a quatro dispositivos da Lei de Diretrizes Orçamentárias, em sessão conduzida pelo presidente do Congresso, Davi Alcolumbre.
3: Vossas Excelências sabem que cerca de 90% dos municípios brasileiros, exatamente 92%, possuem menos de 165 mil habitantes. Também é do conhecimento de Vossas Excelências e de todos que o atual quadro de desafios orçamentários e fiscais que as prefeituras por todo o país têm enfrentado para implementar políticas públicas e, por isso, neste cenário, esta sessão congressual, com esta pauta previamente estabelecida, esta deliberação é de extrema importância para que os pequenos municípios brasileiros possam ter acesso aos convênios.
2: Segundo Davi, a medida pode beneficiar mais de 3 mil municípios brasileiros. Ele disse que a derrubada desses vetos atende a um pedido de prefeitos feito durante a 20ª Marcha à Brasília em defesa dos municípios.
0: E pedidos pela instalação da CPMI do Banco Master marcaram a sessão do Congresso Nacional nesta quinta-feira. Parlamentares da base e da oposição defenderam a investigação de negociações suspeitas envolvendo a instituição financeira.
1: O presidente do Congresso, Davi Alcolumbre, afirmou que a leitura dos requerimentos para a criação de CPMIs é prerrogativa da presidência, conforme o regimento do Senado. Ele destacou que a sessão foi convocada para analisar vetos presidenciais relacionados a repasses a municípios inadimplentes.
3: Em resposta à questão de ordem levantada por vários parlamentares na sessão do Congresso de hoje, que requereram a leitura do requerimento de criação da Comissão Parlamentar Mista de Inquérito, a presidência esclarece que as matérias do expediente serão objeto da leitura a juízo do presidente. Portanto, o momento da leitura é um ato discricionário da presidência da mesa do Congresso Nacional.
0: A Comissão de Educação do Senado debateu os impactos da militarização das escolas públicas brasileiras.
1: Pesquisadores, representantes de entidades educacionais e estudantes criticaram a presença de agentes militares na gestão escolar e defenderam mais investimentos em políticas educacionais. Repórter Henrique Nascimento.
4: Segundo os participantes, ainda não existem evidências conclusivas de que a militarização melhore o desempenho escolar. A presidente da Comissão de Educação, senadora Tereza Leitão, do PT de Pernambuco, afirmou que especialistas defendem avaliações mais rigorosas sobre os impactos pedagógicos e sociais das escolas cívico-militares.
5: Há um conjunto de setores e segmentos da sociedade que tem alertado para a ausência de evidências conclusivas que associem a militarização à melhoria consistente da aprendizagem, defendendo avaliações rigorosas sobre seus efeitos pedagógicos, sociais e financeiros.
4: O professor da USP, Salomão Barros Ximenes, afirmou que entidades ligadas à ONU demonstram preocupação com esse modelo.
6: Todos condenam o Brasil pelo processo de expansão da militarização. Na verdade, nos dá vergonha, né? Essa é a verdade. Nos dá vergonha que o Brasil esteja se inserindo gradativamente num rol bastante pequeno de países que militarizam escolas como política institucional.
4: O tema também está em debate no Senado. Projetos em análise pelos senadores defendem o fortalecimento das escolas cívico-militares país e a criação de uma frente parlamentar sobre o tema.
0: E militares das Forças Armadas podem ganhar isenção do imposto de renda.
1: Uma sugestão legislativa aprovada pela Comissão de Direitos Humanos e Legislação Participativa avançou no Senado com essa proposta. Repórter Rodrigo Rezende.
7: Uma sugestão legislativa que será agora analisada no Senado como projeto de lei isenta os militares do pagamento do imposto de renda. O relator da sugestão na Comissão de Direitos Humanos e Legislação Participativa, senador Hermes Klan, do PL de Santa Catarina, afirmou que os militares merecem o benefício pelas condições diferenciadas do trabalho.
8: O militar não cumpre jornada de trabalho ordinária, não percebe horas extras nas mesmas bases dos seletistas e estatutários civis, não tem direito de greve, está sujeito a regime disciplinar próprio que pode importar privação da liberdade e pode ser convocado a qualquer tempo para o cumprimento da missão.
7: O projeto também beneficiaria os militares das chamadas forças auxiliares, como bombeiros e policiais militares estaduais e distritais. De acordo com a Hermes Klan, os efeitos financeiros da medida deverão ser debatidos nas comissões temáticas do Senado.
0: A Comissão de Assuntos Sociais aprovou a inclusão da vacina nonavalente contra o HPV no Calendário Nacional de Imunização do SUS.
1: Essa vacina amplia a proteção contra o câncer de colo de útero e diversos outros tipos da doença. Repórter Patrícia Oliveira.
9: A proposta amplia a cobertura vacinal contra o HPV, o papiloma vírus humano, que está relacionado principalmente a casos de câncer de colo do útero, além de diversos tumores nas regiões genitais. O Programa Nacional de Imunizações já oferece a quadrivalente, que protege contra 4 subtipos do HPV. A inclusão da vacina nonavalente busca aumentar essa proteção. A autora do projeto, a senadora doutora Eudócia, do PSDB de Alagoas, afirmou que a implementação da vacina pelo SUS custará menos ao governo federal do que as despesas com a doença.
10: Enquanto que a quadrivalente protege a mulher 70%, contra o vírus HPV, a nonavalente protege 90%. Nós iremos economizar 3,8 bilhões de reais em um único ano, porque nós não teremos as mulheres com câncer de colo de útero.
9: Se não houver pedido para votação no plenário, a matéria segue para a Câmara dos Deputados.
0: E motoristas de táxi e de aplicativos poderão ter acesso a uma nova linha de crédito para trocar de carro ou comprar o primeiro veículo próprio.
1: O Congresso Nacional vai analisar a medida provisória que destina 30 bilhões de reais ao financiamento de automóveis de até 150 mil reais, com critérios de sustentabilidade ambiental, social e econômica. Repórter Alexandre Campos.
11: Pelo texto da MP editada pelo Executivo, os beneficiários terão carência de 6 meses para o início do pagamento das prestações e de 6 anos para quitar o empréstimo. Os juros serão diferenciados para as mulheres de 11,5% ao ano, enquanto que para os homens de 12,6%. O governo vai destinar 30 bilhões de reais para o programa e exigir das montadoras que a ele aderirem a obrigação de conceder um desconto mínimo de 5% para os motoristas. Ao lembrar que depois da pandemia muitas pessoas optaram por se deslocar por meio de transporte individual compartilhado, o senador Rogério Carvalho, do PT de Sergipe, elogiou a iniciativa do governo.
12: O governo acerta ao atender milhões de trabalhadores brasileiros e brasileiras que trabalham nesta área, dando uma condição semelhante a outros trabalhadores e outros segmentos da economia que têm acesso a crédito, que têm estímulo para poder melhorar a sua condição de trabalho e melhorar a sua renda.
11: Também do PT, o senador Camilo Santana, representante do Ceará, lembrou que a MP vai beneficiar ainda os motoristas que, por não terem carro próprio, alugam veículos para transportar os passageiros pelas ruas do Brasil.
13: A iniciativa pode beneficiar cerca de 1,4 milhão de trabalhadores brasileiros, homens e mulheres que acordam cedo, enfrentam trânsito, insegurança, jornadas exaustivas e que muitas vezes comprometem boa parte da renda no aluguel de um carro para poder trabalhar.
11: De acordo com a medida provisória, quem aderir ao programa poderá incluir no valor das prestações os gastos com seguro e equipamento de segurança do veículo, desde que não ultrapassem 10% do valor do carro. Antes de ser votada pelos plenários da Câmara dos Deputados e do Senado, a MP será discutida por uma comissão mista de deputados federais e senadores.
1: Música. edição de Paula Groba e trabalhos técnicos de João Lira, o Jornal do Senado fica por aqui. Acompanhe agora as notícias da Câmara dos Deputados. Boa noite.
0: Boa noite e até amanhã.

0: dos deputados. Congresso derruba veto que proibia repasse a municípios inadimplentes.
1: Deputados tornam crime o aumento abusivo de preços dos combustíveis.
0: Hugo Mota destaca a atuação da Câmara no enfrentamento ao feminicídio.
1: Plenário muda regras para a atuação dos órgãos de fiscalização ambiental.
0: Boa noite. Os deputados aprovaram um projeto que altera a legislação ambiental para impedir a suspensão de empreendimentos rurais sem notificação dos órgãos de fiscalização. Saiba mais detalhes sobre a proposta com o repórter Antônio Vital.
2: O plenário da Câmara aprovou o projeto que altera a lei dos crimes ambientais para proibir o embargo de empreendimentos rurais com base exclusivamente em ferramentas de detecção remota, como imagens de satélite que apontem desmatamento. O projeto apresentado pelos deputados Lúcio Moschini, do PL de Rondônia, e Zé Adriano, do PP do Acre, estabelece novas regras para a atuação dos órgãos de fiscalização ambiental. Na prática, antes da aplicação de medidas mais severas, como embargos ou paralisação de atividades, o autuado deverá ser notificado e ter prazo razoável para apresentar esclarecimentos quanto à infração tiver sido identificada apenas por monitoramento remoto. O texto aprovado também determina que, se for constatado dano ambiental, a fiscalização poderá adotar medidas administrativas cautelares para impedir o agravamento desse dano ou para garantir a recuperação ambiental. Mas essas medidas não poderão ser utilizadas para antecipar punições aos empreendimentos. Relatora da proposta, a deputada Marussa Boldrin, do Republicanos de Goiás, argumentou que a proposta fortalece o direito à ampla defesa e ao contraditório, sem retirar o poder de fiscalização dos órgãos ambientais. Para ela, imagens de satélite não podem substituir o direito de defesa e até fumaça de fogão a lenha pode ser confundida com queimada. O autor da proposta, Lúcio Moschini, disse que o objetivo é apenas garantir o direito de defesa antes do embargo do empreendimento.
3: Nós queremos que o satélite continue fiscalizando, sim. Antes, porém, que dê o direito de defesa ao produtor rural. Detectou? Perfeitamente. Então notifique o produtor. O ônus da prova hoje é todo do produtor. O satélite não sabe se você tem uma licença de desmatamento. O satélite não sabe se houve uma tempestade e caiu uma árvore, mas o que o satélite faz, através de IA, é embargar.
2: A deputada Marina Silva, da Rede de São Paulo, ex-ministra do Meio Ambiente, disse que o projeto dificulta medidas imediatas de proteção em áreas remotas e pode colocar fiscais de órgãos ambientais em risco.
4: O que estão querendo é voltar ao tempo da impunidade. Não é para corrigir injustiça. Injustiça é expor o fiscal do IBAMA, do ICMBio, aí para uma operação corpo a corpo e ser recebido com bala por pessoas que invadem, que fazem grilagem em terra pública, em terra indígena, em área do governo federal. Isso sim é injustiça. A justiça é usar a tecnologia.
2: O projeto que proíbe o embargo de empreendimentos rurais com base apenas em infrações detectadas por imagens de satélite seguiu para análise do Senado. Da Rádio Câmara de Brasília, com informações de Daniele Lessa, Antônio Vital.
1: Nilton Tato, do PT de São Paulo, critica iniciativas apoiadas pela Frente Parlamentar da Agropecuária. Ele afirma que os projetos defendidos podem fragilizar mecanismos de proteção ambiental, favorecer mudanças em áreas de conservação e enfraquecer o combate ao desmatamento ilegal.
0: No entendimento de Nilton Tato, parte da bancada ruralista adota posições contraditórias ao apoiar compensações por perdas climáticas, enquanto, por outro lado, defende medidas que agravam a crise ambiental.
5: Educação.
1: O plenário da Câmara aprovou novas regras para reajuste do piso nacional dos professores do ensino básico público. Quem tem mais detalhes sobre o tema é a repórter Daniele Lessa.
6: A Câmara dos Deputados aprovou a medida provisória que altera as regras de atualização do piso salarial nacional dos professores da educação básica pública. A partir da medida, o piso salarial dos professores do magistério passou a ser de R$ 5.130 para professores com formação em nível médio. Antes da medida provisória, o aumento anual do piso era calculado com base no crescimento do valor anual por aluno do Fundeb. Segundo o governo, esse modelo gerava distorções, porque dependia apenas da variação do valor mínimo por aluno definido nacionalmente. Com a medida provisória, o reajuste passará a considerar a inflação do ano anterior, medida pelo INPC, somada a 50% da média de crescimento real das receitas do Fundeb nos últimos 5 anos. Segundo o Ministério da Educação, pela regra antiga, o reajuste de 2026 seria de apenas 0,37%. Já com a nova fórmula, o aumento ficará em 5,4%, com ganho real acima da inflação. Relatora da proposta, a senadora professora Dorinha Seabra, do União Brasil de Tocantins, argumentou que a medida busca garantir valorização dos profissionais da educação sem provocar mudanças bruscas nas contas de estados e municípios. Outra mudança aprovada amplia o alcance da política para incluir professores contratados por tempo determinado, ponto defendido pela deputada Maria do Rosário, do PT do Rio Grande do Sul.
5: Não há professores de primeira ou de segunda categoria na escola. Nós queremos concursos públicos, mas ao mesmo tempo reconhecemos que ao longo dos últimos anos, praticamente 50% do efetivo dos educadores e educadoras das escolas públicas são de professores com contrato emergencial.
6: O deputado Wildo Rocha, do MDB do Maranhão, destacou que a proposta iguala a remuneração de professores do ensino infantil e fundamental.
7: Isso aqui agora, os professores do magistério serão tratados todos iguais, professor do ensino infantil, professor do ensino fundamental, todos serão tratados igualmente. Agora, até mesmo os professores contratados por tempo determinado. Todos terão o mesmo piso salarial.
6: O deputado Kim Kataguiri, do Missão de São Paulo, votou contra a proposta, argumentando que o atual piso salarial do magistério ainda não é pago corretamente em muitos municípios.
8: Os tribunais de contas apontam que mais de 80% já não paga o piso atual. Aí o Congresso Nacional, sem fazer nenhum sacrifício próprio, porque dinheiro não falta, o que falta é cortar na carne do próprio Congresso, dos privilégios, inclusive dos próprios parlamentares, para de fato ter esse recurso para os municípios e para os estados.
6: A medida provisória que altera as regras do piso salarial nacional dos professores da educação básica seguiu corretamente em muitos municípios.
8: Os tribunais de contas apontam que mais de 80% já não paga o piso atual. Aí o Congresso Nacional, sem fazer nenhum sacrifício próprio, porque dinheiro não falta, o que falta é cortar na carne do próprio Congresso, dos privilégios, inclusive dos próprios parlamentares, para de fato ter esse recurso para os municípios e para os estados.
6: A medida provisória que

0: fica em Caxias, apontada por ele como a cidade mais violenta do Maranhão. O deputado questiona a ausência de representantes do Judiciário, do Ministério Público e da Polícia Federal em audiência pública realizada no município sobre o tema.
1: Paulo Marinho Júnior afirma que agentes de outros estados têm sido mais eficientes no combate ao crime do que as forças de segurança do Maranhão. Ele ainda cobra esclarecimentos sobre denúncias de atuação do crime organizado e a possíveis irregularidades envolvendo agentes públicos de Caxias.
2: Presidência.
0: O presidente Hugo Mota ressaltou a atuação da Câmara com a aprovação de mais de 70 propostas para fortalecer políticas de enfrentamento ao feminicídio e à violência contra as mulheres. A reportagem é de Luiz Gustavo Xavier.
3: O presidente da Câmara, Hugo Mota, destacou que desde a assinatura do Pacto Nacional Brasil contra o Feminicídio, os deputados aprovaram um conjunto de 73 propostas voltadas ao enfrentamento da violência contra a mulher e ao combate ao feminicídio no país. A declaração foi feita durante cerimônia, que marcou 100 dias da iniciativa, ao lado do presidente Luiz Inácio Lula da Silva e de autoridades dos três poderes.
4: O feminicídio é um flagelo que nos envergonha como nação, mas a união entre os poderes demonstrada neste pacto e a determinação do Parlamento brasileiro em legislar com rigor e sensibilidade apontam o caminho para que em um futuro próximo nenhuma cidadã precise temer por sua vida apenas pelo fato de ser mulher.
3: Hugo Mota reforçou que a Câmara tem priorizado medidas de prevenção, proteção e acolhimento às mulheres vítimas de violência. Entre as iniciativas citadas está o programa Antes que Aconteça. A proposta prevê a implantação de salas lilás, casas-abrigo e a atuação de defensoras populares capacitadas em direito das mulheres.
4: A iniciativa contempla a implantação de salas lilás, casas-abrigo e a atuação de defensoras populares, lideranças comunitárias capacitadas em direitos das mulheres. A educação também será um dos pilares desse esforço, porque é assim que transformamos o país. A partir da base.
3: A coordenadora da bancada feminina, deputada Jaque Rocha, do PT do Espírito Santo, destacou os avanços na legislação brasileira, desde a assinatura do Pacto Nacional Brasil de Enfrentamento ao Feminicídio.
5: Para nós é um motivo de muito orgulho nesses 100 dias, mostrar o tamanho da colaboração do Poder Legislativo, também junto aos outros poderes, Poder Executivo e Judiciário, de que nós temos aqui uma bancada comprometida a colocar as mulheres como protagonistas e prioridade.
3: O presidente da Câmara mencionou ainda projetos aprovados recentemente pela Casa, que já se transformaram em lei, como o uso da tornozeleira eletrônica por agressores e a tipificação da violência vicária e do vicaricídio. A Câmara também aprovou a quebra de sigilo bancário em ações de alimentos, quando houver suspeita de ocultação de patrimônio, entre outras propostas. Da Rádio Câmara de Brasília, Luiz Gustavo Xavier.
1: Leonardo Monteiro, do PT de Minas Gerais, registra a cassação do prefeito de Governador Valadares, Coronel Sandro. O deputado afirma que a decisão ocorreu após denúncias de irregularidades em contratos da área da educação, incluindo transporte escolar e aquisição de kits para estudantes.
0: Leonardo Monteiro parabeniza a atuação da Câmara Municipal e de lideranças políticas de Governador Valadares para dar continuidade ao processo. Para o deputado, a votação que resultou na cassação representa um esforço de enfrentamento à corrupção no município mineiro.
2: Votação.
1: Deputados e senadores derrubaram o veto presidencial à proibição de que municípios inadimplentes recebam recursos federais. A repórter Silvia Munhato acompanhou a sessão do Congresso e tem outras informações.
6: O Congresso Nacional derrubou 4 vetos do Executivo à Lei de Diretrizes Orçamentárias de 2026 para permitir repasses de recursos federais para obras de estados e municípios e para convênios com municípios que estão inadimplentes. A sessão também foi marcada por pedidos de parlamentares por uma CPI mista sobre o Banco Master. 2 dispositivos mantidos na LDO prevêem recursos para obras de rodovias estaduais e municipais destinadas à integração de modais de transporte ou escoamento produtivo, e para despesas relativas à malha hidroviária. Mas o Executivo argumentou que os recursos federais não poderiam custear despesas locais.

0: Outro dispositivo permite a doação de bens, valores ou benefícios pela administração pública em período eleitoral, mas o governo federal alegou que a medida é inconstitucional. Também foi mantido o dispositivo que permite convênios com municípios de até 65 mil habitantes que estão inadimplentes. Apesar dos vetos iniciais, vários parlamentares que apoiam o governo declararam que votariam contra apenas o dispositivo sobre doações em período eleitoral. Foi o que disse o deputado Chico Alencar, do PSOL do Rio de Janeiro.
1: Porque ele permite a compra de votos. Na verdade, você poder doar em período eleitoral bens, uma série de equipamentos utilitários, benesses para a população, significa descumprir a lei eleitoral, que tem essa vedação muito sadia.
0: A deputada Bia Kicis, do PL do Distrito Federal, defendeu a derrubada dos vetos porque eles estariam prejudicando a população.
2: Para impedir o escoamento da produção, para impedir que aquelas pessoas que moram nos rincões mais distantes do nosso país, as pessoas mais simples, pobres, vulneráveis, miseráveis, não tenham acesso à produção.
0: No início da sessão, vários deputados e senadores pediram ao presidente do Congresso Nacional, senador Davi Alcolumbre, do União do Amapá, que lesse requerimentos de abertura de CPIs mistas para investigar denúncias relacionadas ao caso do Banco Master. Um dos que pediu a CPI foi o senador Flávio Bolsonaro, do PL do Rio de Janeiro, que aparece em conversas gravadas com o dono do Banco Master, Daniel Vorcaro. Nas conversas, ele busca recursos para o financiamento do filme sobre seu pai, o ex-presidente Jair Bolsonaro.
3: Do outro lado está o filme do presidente Bolsonaro, que recebeu investimento privado de alguém que na época não tinha absolutamente nada que pudesse desabonar a sua conduta, inclusive premiado, as suas empresas premiadas. Como exemplos de compliance, esse lado não tem nada de errado. E é por isso, presidente, que a gente precisa urgentemente dessa CPMI.
0: O deputado Lindbergh Farias, do PT do Rio de Janeiro, disse que o senador poderia aproveitar a tribuna para responder os questionamentos sobre sua relação com Vorcaro.
4: O senhor foi visitar ele um dia depois que ele sai da prisão com tornozeleira eletrônica? Quer dizer que não sabia dos envolvimentos dele? Vossa Excelência não sabia da aplicação do Rio Previdência, governado pelo seu partido, no seu estado, pelo PL, Cláudio Castro, 970 milhões?
0: O senador Davi Alcolumbre ouviu as reivindicações, mas indeferiu os pedidos, afirmando que a decisão sobre o aumento da leitura dos requerimentos de CPI é da presidência. Da Rádio Câmara de Brasília, Silvia Minhato.
5: Economia. A Câmara aprovou projeto encaminhado pelo governo que pune com prisão aumento injustificado no preço dos combustíveis. O repórter Antônio Vital acompanhou a votação e tem mais informações.
6: A Câmara dos Deputados aprovou o projeto do governo que prevê pena de 2 a 4 anos de prisão, além de multa, para quem aumentar sem justa causa o preço de combustíveis, considerados bens de utilidade pública. A proposta altera a lei dos crimes contra a ordem tributária, econômica e contra as relações de consumo. O projeto considera sem justa causa o aumento de preços que não tenha relação com a elevação dos custos de produção, distribuição e importação dos combustíveis. As penas poderão ser aumentadas até a metade se o aumento injustificado ocorrer durante calamidade pública ou crise de abastecimento. Para apurar a existência do crime, o Ministério Público deverá firmar acordos de cooperação com o Conselho Administrativo de Defesa Econômica, o CAD. A proposta original do governo previa pena de até 5 anos de prisão, que foi reduzida para 4 pelo relator, deputado Merlong Solano, do PT do Piauí, após negociação com os diversos partidos. De acordo com a justificativa do governo, os combustíveis possuem importância estratégica para o funcionamento da economia e a proposta corrige uma lacuna legal nas relações de consumo. O projeto foi criticado por deputados da oposição. Para o deputado Kim Kataguiri, do Missão de São Paulo, criminalizar o aumento de preços vai provocar desabastecimento de gasolina e óleo diesel. Já o deputado Lafayette de Andrada, do PL de Minas Gerais, diz que já existem instrumentos administrativos para penalizar quem aumentar os preços para ferir a concorrência e o consumidor.
7: Nós entendemos que é um projeto inócuo. Está criando, na prática, mais uma possibilidade de incriminar posto de gasolina, de prender dono de posto. Hoje, nós já temos um sem número de leis que defende a liberdade econômica, que defende o consumidor, que dá um conjunto de ferramentas para o Ministério Público, para a Polícia Federal, que na prática, no mundo real, no dia a dia, vai chover no molhado, porque as ferramentas já estão aí.
6: O relator Merlon Solano defendeu a necessidade de punir empresários que aumentarem preços sem justificativa. Segundo ele, foram registrados aumentos abusivos e injustificados mesmo depois das medidas adotadas pelo governo desde o início da guerra entre os Estados Unidos e o Irã.
8: A gente está tendo aí um subsídio para o setor de R$3 por cada litro. Ainda assim, se mantiveram os aumentos. Diante deste quadro, da persistência do setor de combustível em elevar seus preços de maneira injustificada, porque o Brasil só consome de gasolina importada 15% de toda a sua demanda. De óleo diesel, a parte importada só chega a 30% de todo o nosso consumo.
6: O projeto do governo, que prevê pena de 2 a 4 anos de prisão para quem aumentar sem justa causa o preço de combustíveis, seguiu para análise do Senado. Da Rádio Câmara de Brasília, Antônio Vital.
9: Transportes.
10: Ricardo Aires, do Republicanos do Tocantins, denuncia a precariedade e a curta durabilidade de pontes estratégicas na região norte. Ele cita como exemplo a ponte sobre o rio Araguaia, que liga seu estado ao Pará, interditada com menos de 15 anos de uso e prejuízo de R$76 milhões.
11: Outro caso citado pelo deputado ocorre em Pedro Afonso, onde uma ponte de R$100 milhões, entregue em 2014, está parcialmente interditada. Ricardo Aires exige a atuação imediata do TCU para investigar os métodos construtivos e o processo de execução dessas obras.
10: Bebeto, do PP do Rio de Janeiro, pede agilidade na remoção de uma torre de energia que, segundo ele, está impedindo o avanço de obras de duplicação na rodovia Presidente Dutra e a construção de um acesso viário na Baixada Fluminense.
11: Bebeto também cobra providências de órgãos reguladores diante do atraso nas intervenções viárias. Além disso, ele defende a continuidade de obras de mobilidade urbana, incluindo a construção de viadutos considerados estratégicos para reduzir congestionamentos.
10: Termina aqui o Jornal Câmara dos Deputados, com trabalhos técnicos de Everson Urani e apresentação de José Carlos Andrade e Luciana Vieira. Uma boa noite para você.
11: Uma ótima noite. A Voz do Brasil está de volta amanhã.
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1: Tamo aqui. Fazendo companhia até altas horas, agora 10:04 ao vivo.
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1: Vem comigo por aqui, Alex Boni, mais uma sequência direta.

0: Litoral, Tizio Derulo, One to One Me. Uau! Delícia, delícia, hein, pra essa noitezinha de quinta-feira. Quinta-feira muita gente já começa os trabalhos, né? Agora 10h32, vamos ao vivo. Lembrando que já já você no comando. Tá agitado, tá romântico, quero saber. Manda a sua mensagem de áudio pedindo a sua música no 27-999-86-1050. Cadê a turma da noturna aqui? Fala, Caetano!
1: E aí, Alex Bono, tô contigo até as 11, meu brother!
0: Gosta sim!
1: Aproveitando mandar aqui abração pra Caio Debona do Água, o melhor fazedor de queijo da região Gironda. Robinho, Rafael, DRC, manutenção industrial, Heloísa e Alex, e aí os mecânicos de ponte aí, Cachoeira também, Espírito Santo, Brasil e o Mundo, aí conectado também, curtindo a litoral. É Zinho Carreiro com 3R, original, recusa imitações. Lá em Cantagalo, Padaria do Biso, Leandro, Michel, Garrincha, Caburé, Camir. Todo mundo conectado, Rodovia do Anel, Zezé Raus, Cara das Primas, Bloco das Piranhas em Castelo, e vamos que vamos pra cima, aqui pra baixo, vamos na mão na litoral. Eu tô legal!
0: Sangue de Jesus sem poder, mandou pra galera toda, da noite. Ui! Eu também faço o programa toda noite. Aí, ó, 11 horas, estamos aqui no ar. Quem mais aqui? Fala, Marcos!
2: Eu vou voltar de férias em agosto. Agosto eu vou fazer 5 viagens. Eu sou de Itaúna, Minas Gerais.
0: Muito bom.
2: Aí, agosto eu vou pra Natal, Rio Grande do Norte. Eu vou de avião. Vou dia 3 de agosto.
0: Ih, acabou a trilha. Eu tava interessado pra saber, meu filho. Putz, do canal.

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1: Boninho, tá com meu áudio, minha música aí, você no comando. Alok.
0: Nem precisou.
1: Deus abençoe sua noite, seu trabalho.
0: Amém, amém.
1: Sua família.
0: Ah.
1: Dá muita saúde.
0: Ah, pra
1: tá
0: você
1: bom?
0: Também, tudo dobro, meu amor.
1: Seu salário.
0: Eu multiplico meu salário, eu gostei pra um caramba. Amém, amém. Mais uma vez, amém. Bem, é isso. A graça de Deus, amém. Vou indo pro você no comando, então que você mande o seu áudio, porque senão eu vou deixar a rádio fora do ar durante 10 minutos.

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1: Tem um ótimo final de semana, já estamos com o pezinho na sexta-feira, vai, dá pra desejar. Ai, ai. Por aqui é Alex Mono e agora é mais uma edição.
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3: E aí, já gravou o seu pedido?
1: Já gravou e já mandou pra cá? Manda aí o que que você quer ouvir. Pode ser de Britney Spears a Ginigeno, hã? Longe, mas pode ser, cara. Manda ver. A gente organiza aqui. Vou começar com a Aninha. Ana tá querendo, mas de qualquer jeito ouvir. Vou atender hoje, porque César Menor, que hoje a gente roda na programação da madrugada. Tá, quando tá acordando, o galinho cantando, né, galinho? 4 horas da manhã. É, não é isso? Quando a Cleide tá chegando, é aí que a gente coloca. Hoje eu vou colocar. Só porque você tá pedindo, mas também é a última vez, hein, mulher?
4: Boa noite, Alex. Boa noite. Fala de Laranja da Terra, falando de São Antônio. Já que eu tô no comando, toca aí qualquer uma do César Menor de Fabiano na Litoral, eu tô legal.
1: Vamos fingir que o dia tá amanhecendo. Bom dia!

0: A Aninha tá inspiradíssima pra Festa em Laranja da Terra. Demais, demais. Essa e outras dos clássicos sertanejos. Se ouve depois do Litoral A2. Vamos agora pra mais um sertanejão, Galinha. Boa, Galinho. Já pode te chamar? Já pode mesmo conversar com você uma hora dessa? Você tá louco. Homem do céu, vai dormir. Quem que pede agora? Meu amigo Dani.
1: Boa noite, meu parceiro Alex Bono. Que Deus Jesus que sempre abençoando você e sua família.
0: Amém.
1: Como eu estou no comando, tem como tocar a música de Gustavo Lima aí. Termina comigo antes. Valeu, amém. Meu irmão. Fica com Deus. Uma noite abençoada quinta-feira e um bom final de semana que está chegando.
0: Pai, amém, Denizão. Pra já. Gustavo Lima que tá a cara do tu ia falar do sósia, do cara que imita ele, que é muito engraçado. Emagreceu o bichinho, meu filho. Vai parar de tomar as bombas aí. Sacanagem.

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Sofrência, vamos chegando ao final. Obrigado pela audiência. Você que não desgruda do rádio, chega aí em casa também depois de um dia de trabalho e tá aqui com a gente. Demais da conta. Obrigado aí pela sua audiência, tá? Beijo, Aninha, Dani e a turma que tá curtindo a programação da Eleitoral. E vai seguir. Vem pra nossa turma que tá trabalhando. Salve sempre aí pros motoristas de aplicativo. Muito bom trabalho, turma. É muito bom dinheiro também aí que vem aí, se Deus quiser, tá? Show de bola. Litoral a 2, meia-noite. E agora uma hora de som direto aqui na Litoral. 10h54, né? O Vivaço, estamos fechando. Então é isso, amanhã a gente se fala. No arroba Alex Bono, você segue e a gente se vê. Mua! Beijo! Até amanhã! E amanhã é o quê, criancinhas? Hã? Sexta-feira!

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0: Mas infelizmente não deu certo, né?
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0: Excelente dia pra você, excelente sexta-feira. É, meu amor, sextou. Sextou e muita coisa boa vai rolar nessa manhãzinha, viu? Tenho certeza. Dia 22 de maio, tudo bem? Tudo tranquilo? Espero que sim, viu? Então, vem.

pedir a sua, pode pedir. Aí o que, que eu tenho que fazer? Eu tenho que mandar pro meu programador para ele programar. Eu não posso simplesmente colocar a que eu quero, não, tá? Aí, mas eu mando, eu sempre mando. E às vezes ele tá até acordado, ele tá libera, sabe? Não, pode tocar, Cleide. Mas eu não posso fazer sem ele autorizar. Mas enquanto isso, ó, pode ficar à vontade mandando seu áudio, sua mensagem de texto e vamos falar pro mundo inteiro ouvir. Tá de bem com a vida? Isso é ótimo. Pra começar, tem Rio Negro e Solimões. De bem com a vida. Sempre, né?

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0: excelente manhã pra você, manhã de sexta-feira, ou será uma sexta-feira, hein? Ó, o Wellington Reis tá ligado com a gente, Marcos, deixa eu ver, tá saindo de férias, entrando de férias, em agosto, né?
1: Eu vou voltar de férias em agosto.
0: Aí, ó.
1: Agosto eu vou fazer 5 viagens, eu sou de Itaúna, Minas Gerais.
0: Aí é rico.
1: Aí em agosto,
0: né?
1: Eu vou pra Natal, Rio Grande do Norte, eu vou de avião.
0: Tá.
1: Vou dia 3 de agosto, volto, vou dia 3 de agosto, uma segunda-feira.
0: Sim.
1: E volto na sexta-feira.
0: Oh,
1: aí no sábado, dia 8 de agosto, eu vou pra Caldas Novas, Goiás, de ônibus.
0: Gente,
1: eu e meu pai.
0: Deu tempo
1: volto
0: de lavar
1: dia
0: as 12. Roupas.
1: Aí dia 15, eu vou pra Caldas Novas, Goiás, de novo. Eu e minha mãe, vou de ônibus.
0: Gente.
1: Volto dia 19.
0: Tá bom.
1: Aí dia 21. Eu vou pra Aparecida do Norte, São Paulo, de ônibus. Eu e meu pai.
0: Ai,
1: volto dia 23.
0: Sim.
1: Aí dia 24, eu vou pra Porto Seguro, Bahia, de avião. Eu e minha mãe. Volto dia 30. Meu nome é Marcos.
0: Ô,

0: tô na litoral e tô legal.
1: Valeu, meu amor, um beijo pra vocês aí, viu? Obrigada pela companhia.
2: Olá, Cleide, bom dia. Sextou, hein? Nós já estamos por cá, ó, prontinho para mais um final de semana.
1: Assim que eu gosto.
2: E que vem o final de semana. Aos ouvintes, aos cadeiras cativas, bom dia. José Carlos, Lena Mara, Rops, Claudineia, Nando Júnior, Eliomar, bom dia. Cleide, bom trabalho, fica com Deus. E amanhã? Amanhã deve ser chinelinho, né? Tamo por cá. Beijo, Ana, André Carlona. Bom final de semana para todos.
1: Beijo, meu amor. Vocês acreditam que amanhã eu vou trabalhar de novo? O sol vai estar de folga de novo. Dois finais de semana seguida, ela de folga e eu trabalhando. Gente, que é isso? Que esse chefe tá fazendo comigo, hein? Ou ele me ama ou ele me odeia, né? Dos dois, um. Genimar de Pitanga tá ligado com a gente também. Alisson Ramon, Rebeca Andrade de Colatina. Bom dia, meu bem. Alô?
3: Alô? Bom dia, Cleidinha. Sexta, sexta. Uma sexta-feira de muita paz e bênção. Cheia de saúde pra todos nós. Sou Rebeca Andrade de Colatina. Os meus abraços para o Temadinho, Marcos Gomes, José Carlos da Inglaterra, Toninho, Eliomar de Linhares, Genimar, Luiz Amadoria, Bio, Alessio, Daniel do Popula, Soninha, Lena Mara, Edneia Luz, Cleia, Claudineia, Marcinha Blit, Rosângela Paulo Bernardoni, Claudia Flor, Robert Wallace, Elizabeth, Letícia, lá de Portugal, Jefferson Prachete, e Duda Mel. E para os gatos, gato branco, gato preto, acho engraçado esses meninos.
1: Tem, tem um monte de gato aqui.
3: Beijo.
1: Beijo. E as gatas também, ó. 5:18.

0: põe saudade, gente? Ave Maria. Bom dia. 5:30 agora, hein? Tem ninguém atrasado não, né? Tá tudo sob controle, né? Beleza, então. Luiz Amendoim de Colatina, um beijo pra você. Hermes de São Topado também tá ligado com a gente. Lena, bom dia.
1: Bom dia, todo dia. Lena Mara de Bicanga. Um bom dia aí pro grupo Cadeira Cativa, pra Soninha, Claudineia, Zé Carlos da Inglaterra. Que tenhamos uma linda e abençoada sexta-feira. Bom trabalho, beijo.
0: Beijo, sextou, meu amor.
1: Bebê, que vem no final de semana.
0: Amém, isso aí. Lena, bom dia. Falei com ela agora, olha eu endoidando já. Gente, é hoje, hein?
2: Bom dia, Cleide.
0: Ei, Hélio.
2: Aqui é o Hélio da Saúde Corporanga. Gostaria de mandar um alô a todos os colegas meus, amigo meu da Transigo, da Aritu, da Mar Aberto, e todos acompanhantes também, todos os pacientes nossos que nós estamos conduzindo para a vitória.
0: Venha com Deus, viu, meu bem?
2: E que Deus abençoe nós todos, e sexta-feira abençoada para nós.
0: Será uma
2: que Deus continue protegendo, iluminando, Cleidinha, na sexta-feira. Sextou, Cleidinha, tô na litoral, tô legal.
0: Beijo, meu amor, venham com Deus, tá? Ei, Banja!
3: Bom dia, Cleidinha, bom dia, sol, bom trabalho, meninas, maravilhosa sexta-feira. Bom dia para todo o grupo Cadeira Cativa e para todos os ouvintes da cena, Cleidinha, não esquecer de ninguém. E amanhã, Cleidinha, tênis e o chinelinho,
0: foi
3: todo mundo junto.
0: Filha.
3: Beijo, Cleide,
0: beijo,
3: sol, vamos voltar aí.
0: Valeu, beijo também para ele, o Gato Preto.
4: Olá,
0: aqui, ó.
4: Cleide Costa Longa, bom dia, minha querida, diretamente de Cachoeira de Itapirim, Gato Preto, desejando a sexta-feira abençoada para nós. Mandando uma lupa para a Xéria, amor da minha vida, Verinho do Pula Pula, Chibinha, Gil, Marcos Bob, Nando Júnior, Moacir Pinto, Arilton Gondolé, Duda Mel, para Zé Paula, para Daniel, para Gigante, para Belmar, para Coleiro Tituil, para Turma de Una, Muniz Freire, Cachoeira Alta, São Vicente, Bruta, Tijuca, Lambari, Urupi, Marapé, um bundinho pro Grupo Cadeira Cativa, um bundinho pro pessoal da saúde, um bundinho pra minha família Grande Vitória.
0: Obrigada, meu amor, um beijo pra vocês aí também, viu?
5: Bom dia, Cleitinho, que tá aqui é Duda Mel de Cachumirim, um bom dia pro Dorme, que não dorme, um bom dia pro Toninho, Verinho Pula Pula, pra Shed, um bom dia pras meninas GR Bar, Roseli Graziele, um bom dia pro Marcos, bom dia.
0: Valeu, meu amor, beijo, bom dia. Robson de Jacaraípe, Cleidinha, acabei de chegar do turno do trampo. Tô em Uberaba, Minas Gerais, mas ligadinha aqui na litoral. Manda beijo pra Soninha, Nani Lopes, Vera do Pula Pula, especialmente pra você. Beijo pra você, Robson. Vamos juntos, hein? Marta Maria Marquezine, é isso? Isso, de Cachoeira do Itapemirim, desejando um final de semana abençoado pra todo mundo. Obrigada, meu amor, um beijo.
6: Bom dia, bonita.
0: Que
6: a Pachedes passando pra deixar o meu bom dia pra todos que estão ligadinhos na litoral, principalmente pro meu amor Antônio,
0: sim,
6: pra Duda Mel e pro grupo Cadeira Cativa de AZ. Pra não esquecer de ninguém.
0: Boa.
6: E tamo junto, hein?
0: Tamo junto.
6: Sempre ligadinha na melhor, na litoral.
0: Arrasou, meu amor. Um beijo pra você. Olha ele aqui, Zé Carlos. Bom dia.
7: Bom dia. Tô passando aqui pra desejar uma bela sexta-feira, um ótimo fim de semana pra todo mundo aí, viu?
0: Da
7: litoral. Nossos amigos aí, a Soninha, a Vera, Rebeca, Lena, Mara, o Toninho, toma aqui, come todas, uma por mim também, pra você, minha amiga, e pra Rosângela, do Bernadone, todo mundo, bom fim de semana aí, fiquem com Deus.
0: Você também, meu amor, um beijo, bom fim de semana, viu? 5:34.

0: dia, gente! 5h43 agora. Vixe Maria, tá cedo, mas tem um monte de gente atrasada já uma hora dessa, né? Tô ligada, tô ligada. Bora, minha gente, vambora que o dia já tá raiando, hein?
1: Bom dia, Cleide, bom dia, Sol. Aqui é o Erildo, fala aqui dos Estados Unidos. Uma boa sexta-feira pra todo mundo. E um bom fim de semana pra todos. Vamos embora trabalhar.
0: Vambora, meu filho.
1: Toda litoral, Tomás, que legal.
0: Obrigada, Erildo. Um abraço, viu? Marinete de Itaboazeiro tá ligada com a gente. Beijo, lindona. César também. Luan, bom dia.
2: Bom dia, Cleidinha. Aqui é o Luan, que é nesse cassete, tá falando. Quero mandar um abraço pra todos os motoristas aí.
0: Tá.
2: Bora mais um plantão, hein? Sextou, papai.
0: Sextou.
2: Vambora, hein? Quem vai, bom, hein?
0: Quem vai, bom. Vambora, Dene de Alzira Ramos também, Valdemir de Virassu, alô, bom
3: ei,
0: dia.
3: Ei, Cleide, bom dia. Sextou, Cleide.
0: Até
3: que enfim, né? Tá demorando.
0: Tá nada.
3: Mas que Deus possa estar aí abençoando essa sexta-feira e um final de semana aí abençoado a todos, beleza?
0: Beleza.
3: Na litoral, eu estou mais que legal.
0: Arrasou, meu amor.
3: Beijo.
0: Beijo. Beijo pro Leomar também de Linhares, está ligado com a gente. Nossa, é pãozinho com quem? Com ovo, pão com ovo. Ai, que delícia. Amanheci com a fome, Clay. Tô vendo dois pães com ovo. Meu Deus do céu. Pros fortes, hein? Eu adoro também. 5h45, bom dia.

0: Cheiro, Cleidinha. Um cheiro pra tu, Antônio de Alto Lago, gato branco charmoso. Papá moda abochonada daquela de a mais gatista pra nós.
1: Delícia, hein?
0: Um abração pra você, pra todos os ouvintes.
2: Esses clássicos.

0: Cheiro, que Deus abençoe todos nós.
1: Obrigada, meu bem, beijo pra você, tá? Maria Cristina Mariel de Mata da Serra, o esposo Vanderlei, um beijo. Carla Hilda Alves também tá ligada. Reinaldo, de Cachoeira Tapemirim. É isso? Bom dia, vocês são maravilhosos. Obrigado, Reinaldo. Um abraço pra você, tá? Ótimo dia. Quem mais? Lucinha Gomes, de Vista da Serra 1. Já tá indo pro trabalho, meu bem? Já, né? Pelo jeito, já tá. Deve tá chegando. Um abraço, ótimo dia de trabalho. Vera?
2: Oi, queridinha, sua linda. Bom dia, família litoral. Aqui quem fala é Vera do Pula Pula, Cachoeirinha. Sextou, né?

0: de Lindona, ótimo dia. JP de Cachoeiro Tapemirim, ali em Jardim Camburi, passando para desejar uma ótima sexta para todos os ouvintes. Obrigada, viu, meu bem? Val Baiano também tá ligado. Valdineia de Porto Novo, beijo. José Miguel do Patrimônio da Penha, um abraço para você, ótimo dia. Matheus Trevisani, alô.
1: Bom dia, amiga Cleide. Matheus Trevisani, aqui do Terrex, muito mosquito essa noite, amiga, né?
0: Mosquitão, meu bem.
1: Eu frio só madrugada.
0: Passa não de mosquito, hein?
1: Você é territorial. Gostaria de fazer massa.
0: Obrigada, meu bem. Beijo, viu? Ó, tem que fechar a casa cedo, né? Na hora que os mosquitinhos começam a apontar ali, ó, já fecha a casa. Depois abre, né? No calor danado, pensa, aguentar aqueles mosquitos. Ah, meu pai. Gente, pensa num modão bom. Cara da sexta-feira. Eita! Hoje será que tem rodeio? Nem que seja você figurando no lustre. Ui! Cerveja vai ter também. É um pupurri, tá? E entra

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0: dia, coleguinha. Bom dia a todos da Litoral, a Floresta Colatina. Eu tô passando desejando essa sexta-feira produtiva e abençoada a todos que estão ligadinhos na melhor que a Litoral, Luiz Mendes, Rebeca Andrade, Vera do Procô, o Marobá, e a todos os camelogos que estão ligadinhos na Litoral.
1: Tá bom,
0: a decativa aí do modo geral. Crava, beijo.
1: Um abraço,
0: tudo
1: meu
0: bom?
1: Anjo.
0: Fique com Deus.
1: Você também. Beijo. Nilo, bom dia. Tá melhor, meu anjo? Fala comigo.
2: Bom dia, Creidinha, minha querida. Um ótimo abraço pra você, pra todos os ouvintes, pra todos os locutores. Um bom dia, um abraço bem apertado pra Vera do Pula Pula. Um bom dia pros meus familiares, Milton, meu pai, minha filha Micaela, minha namorada Vanessa, meus irmãos. Um bom dia geral e de 0 a 100 pra não esquecer de ninguém. E sextou, né? Sextou com gosto de trabalho, como se diz. Nós estamos na colheita aqui, ontem te falei que tomei gripado, mas sim, graças a Deus estou melhorando. É isso aí, vamos para cima, para baixo, é contramão. Um bom dia também para Claudineia. É isso aí, Cleidinha, aí na Litoral, eu estou mais que legal.
1: Aê, garoto, um beijo para você, bom dia, viu? Deixa eu ver quem tá aqui.
3: Bom dia, Cleidinha. Oi. Bom dia, ouvintes da Litoral.
1: Nossa, que foto, hein?
3: Ô, Cleidinha, passando aqui em São Domingos, vindo da sua cidade.
1: Sim.
3: Sua cidade natal.
1: Beijo,
3: chegando
1: Nova
3: em Colatina.
1: Opa.
3: Já pode estar tá cedo, Cleidinha.
1: Tá cedo ainda, menina. Pode
3: é
1: um
3: o Hélio do Vila
1: agora.
3: Amélia, de Colatina. Tá na Litoral, tá mais que legal, Cleidinha. Já pode eu estar cedo pra tomar um café.
1: Ah.
3: Só mais tarde.
1: A outro chazinho da confusão é mais tarde, né? Um chá verde. Eita, trem. Um beijo pra você, bom cafezinho, tá? Já tomei um café hoje, mas tá tão frio aqui dentro, dá vontade de até tomar mais um cafezinho. Acho que eu vou tomar mais um. Será, gente? Eu já sou meio elétrica, eu não posso muito tomar café, não. Vocês acreditam nisso, gente? Ai, meu Deus do céu. Deixa eu ver quem tá com a gente. Beto, bom dia.
4: Bom dia, Beto, penitente Colatina. Fica com alguém que presta atenção em você, no seu jeito, no seu silêncio, no que te machuca. Não que te faça sorrir, porque quem ama de verdade não decora só datas, decora você. Bom dia, minha amiga.
1: Gentil.
4: Bom dia, Luiz Amendoim.
1: Gostei.
4: Bom dia, Leomar de Linhares. Na Litoral, estou legal.
1: Valeu, Beto. Legal isso, né? Tem gente que sabe amar mesmo, né? Ai, gente, tão bom isso. Tão bom. Ei, Flávio.
5: Bom dia, Cleide. Bom dia, Sol. Aqui é o Flávio de Leiria, Portugal. Passando para desejar um bom dia. Dizer que hoje vai dar praia, hein? Praia fluvial, tá? Porque praia normal aqui não dá não para encarar ainda.
1: É, né? Frio,
5: o sol
1: né?
5: tá tocando, tá? Beijos pra galera capixaba aí.
1: Arrasou, meu bem, um beijo. Girlando Xavier, ele que é de Cariacica, tá sempre ligado com a gente. Obrigada, Dora. Vamos lá em Colatina rapidão.
6: Oi,
1: falar
6: amiga.
1: Com ela.
6: Bom dia, ei, tudo na paz,
1: amor.
6: Tudo na fé. Bora. Desde as 13h45 aqui, só curtindo o litoral. Aí entra essa voz maravilhosa que incentiva, incendeia o coração dos ouvintes.
1: Sua linda.
6: Beijo, amiga. Fica na paz. E,
1: beijo, meu
6: e um abraço pra todos os ouvintes. Beijo.
1: Beijo. Tudo de bom, viu? Quem mais? Manuel de Bela Aurora. Ei, Manuel.
7: Bom dia, Cleide. Tudo bem? Aqui é o Manuel de Bela Aurora. Acabei de levar minha esposa pra trabalhar. Tô
1: isso.
7: fazendo umas coisinhas aqui na cozinha. E tô te vendo aqui pela internet.
1: Tá me
7: bom
1: assistindo.
7: Dia,
1: um beijo, meu amor. Capricha aí na cozinha, viu? Lava as louças tudo, limpa, enxuga, seca tudo. Seca a pia também, tá bom? Um pouco chato.

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0: Rosângela Bernardone, alô.
1: Ei, Cleidinha, bom dia, sol, tudo bem com vocês?
0: Tudo.
1: Sou eu, Rosângela Bernardone, do bairro São Miguel, em Colatina. Pouquinho atrasada, Cleidinha, perdi a hora.
0: Ixi.
1: Ai, já tava achando que hoje era sábado, menina.
0: Meu
1: Pensa.
0: Deus do céu, se perdeu mesmo.
1: Cleidinha, mas deixa eu mandar um bom dia pro meu esposo, Paulo, pra todos da cadeira cativa, todos da família Bernardone, todos os amigos, os ouvintes. Beijo, Cleidinha. Tenha um ótimo final de semana.
0: Obrigada, meu amor. Vambora, vambora. Agulhão, bom dia.
2: Bom dia, bom dia, bom dia, Cleide. Passando pra dar aquele alô na sexta-feira, sextou, com essa de sol. E fala com a Solzinha que eu tô com saudade dela, hein? Depois que você voltou de férias, eu não consigo mais ouvi-la, né?
0: Ah, ela entra sempre.
2: E aí, nós temos uma sexta-feira abençoada, grandiosa, melhor do que ontem, né, Cleide? Ótimo final de semana pra você. Salve o samba. Agulhão do Marcelo.
0: Valeu, Agulhão. Beijo, meu bem. Ótimo dia.
3: Obrigada com a gente. Obrigada, Dora.
4: Bom dia.
0: Bom dia.

0: assim, de derrota. Bora, gente, ânimo! Partiu escola, fechar a semana com chave de ouro. Ainda mais se tiver prova. Gente, eu detestava quando tinha prova na sexta-feira. Eu falava, gente, isso hoje é dia de prova, pelo amor. Eu era do fundão, tá amarrado. Não me ouve, hein?
1: Essa parte bom dia, não, sol. Aqui é Irlete. De Guarapari, de Laje. Loteamento Ilha do Sol.
0: Olha!
1: Tô aqui assando aquele pãozinho de Jesus.
0: Ai, que delícia!
1: Gostoso! Nossa. Feito ontem à noite, assando agora. Bora lá, sextou!
0: Bora! Pãozinho de Jesus é aquele que não leva fermento, eu acho, né? Eu tenho um próprio fermento feito ali. Acho que é isso. Ai, agora deu água na boca. Imagina aquele pãozinho caseiro, gente. Que cresce, fica nessa altura assim, ó. Com a manteiguinha derretida. Meu Deus do céu! Uma garrafinha de café saindo aquela fumacinha do lado. Nossa Senhora, bem. Oi. Deu água na boca.
2: O litoral, vocês estão se comparando com o demônio ali, Roger.

0: Andressa ligada com a gente, Andressa de Mutum. Cleide, tô aqui, manda abraço pra minha mãe Maria, lá de São Julião. Valeu, um abraço pra vocês, ótimo dia. Marcos Gargamel em Jardim Camburi. Cida, bonita, bom
1: Ei,
0: dia.
1: Ei, Cleidinha, bom dia. Bom dia, Sol, aqui é a Cida de João Goulart. Tô passando aqui pra desejar uma ótima sexta-feira abençoada para todos nós. Vamos trabalhar, que nós somos lindas e não ricas. Beijo. Na litoral, eu tô mais que legal.
0: Eu então, hein, gente, comecei a trabalhar às 5 da manhã, hein?
2: Você sabe que a gente sempre acaba virando assunto delicado nas rodinhas, né, comandante?
3: Com certeza.

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0: trabalhar na segunda. Eu, no meu caso, é quarta. Quarta eu chego numa sonceira que só Jesus na causa. Mas hoje é sexta-feira, gente. Bora animar, toma um café e partiu que ninguém viu. Vamos trabalhar. Rony Bonda ligado com a gente, alô.
1: Bom dia, Cleidinha. Bom dia, Sol. Porque é Rony.
0: Rony, sou artista.
1: Bom dia, um abraço. Na litoral, eu tô legal.
0: Arrasou, meu bem. Vamos lá pra Conceição do Castelo falar com o Garrincha. Alô,
2: bom dia. Alô, Cleidinha Costa Longa. Sextou, hein? Sextou, aqui é o Garrinchão. Cleidinha, manda um alô aí pra minha esposa Brunelli, minha filha Tália Brunelli. Acordou hoje com o pé esquerdo, Cleidinha. Acredita? Que a menina tá fazendo de tudo pra ir na escola hoje. Ah, aqui, Cleidinha, manda um alô aí pra Vera do Pula Pula e vamos que vamos, meu povo. Aê, trem que pula. Um abração, Cleidinha.
0: Beijo, meu bem. Quem nunca, né, gente? Às vezes dá uma preguiça, eu lembro quando eu ia estudar, nossa, eu fingia que tava passando mal, ai, tô com a dor em tal lugar, dor de barriga, dor não sei aonde. Ai, gente, depois isso faz tanto mal, né, pra gente. A gente fala, gente, eu perdi, eu, na matemática então, até hoje eu falo, essa aula eu faltei. Tudo que aparece na matemática eu falo a mesma frase, essa aula eu faltei. Meu Deus do céu, faz falta, tá, gente? Faz falta. Rafael do Balneário de Carapebus ligadinho com a gente, um beijo. Terezinha, bom dia.
3: Bom dia, Cleidinha, sua linda, maravilhosa. Eu sou Terezinha de Colatina. Bom dia pra você.
0: Tranquilo, meu bem. Bom falar com você, viu? Um abraço pra todos aí em Colatina. Lidiana,
4: bom
0: fala
4: dia,
0: comigo.
4: Cleidinha, uma sexta-feira abençoada, maravilhosa pra você, minha linda. Que Deus abençoe nosso dia. E bora que bora, fechar a sexta-feira com chave de ouro, igual isso. Você falou, né? Tô coladinho ligadinho com você. Mandou um alô aí pra galerinha Cidade Continental. E pra toda a minha família de Colatina. Beijão pra vocês. Na
0: Beijo,
4: tô legal. Lidiana, pra Cidade Continental.
0: Arrasou. Vou lá pra Portugal, dar um pulinho, ver como é que tá a Letícia.
5: Bom dia, Cleidinha. Bom dia, Sol. Aqui é Letícia, filho de Portugal. Passando pra mandar um beijinho. Falar que eu tô sempre ligadinho com vocês aqui no trabalho. Às vezes a gente não pode mandar áudio, eu e minha mãe. Nós estamos em setor diferente. Uhum. Mas a gente tá sempre ouvindo vocês. Ouvindo vocês, a Sol, Bruninho, a Nath. Até a gente ir embora, tá bem? Um beijo pra todo mundo de Colatina, família firme. Pra todos da carteira cativa aqui de Portugal e daí do Brasil. Rebeca Andrade, que a gente falou, nosso nomezinho. A gente tá sempre ouvindo vocês, tá bem?
0: Tá
5: sempre
0: bom,
5: ligadinho. Às vezes é que não pode... Não dá pra mandar áudio, pronto.
0: Eu sei,
5: mas estamos sempre ouvindo, tá?
0: Pronto, pronto. Um beijo, Letícia. Beijo pra sua mãe também, Elizabeth, viu? Sua família aí em Portugal. Quem mais tá com a gente aqui? Deixa eu ver... Alô, bom dia.
6: Cleidinha, bom dia. Eu queria assistir uma música com você, Cleidinha. Dá um alô aí pro meu filho Patrick, que vai trabalhar em Colatina. Minha filha Eliana vai trabalhar em Boa Baba. Muito obrigado, Cleidinha. Na litoral eu estou legal. Sou a Mercilene, que São Jacinto, que faz mentira, canudinho, capelete, pão, rosca, tudo quanto é coisa boa, tá bom?
0: Meu Deus
6: um
0: do
6: beijo,
0: céu.
6: Um beijo, meu amorzão. Na litoral eu tô mais que legal.
0: Ô, Mercilene, agora você vai ter que mandar alguma coisa pra mim, porque vai falando, como é que eu vou falar assim, o trem é bom? Eu adoro isso tudo que você falou. Meu Deus, canudinho, mentira, capelete, meu Deus do céu, rosca, pão... Deu água na boca e eu falando de café da manhã. Ai.
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0: Opa, cheguei, galera! Bom dia pra você coladinha aqui na Litoral!
1: Bom dia, Dani!
0: Ai, que delícia! Já tava me esperando, né?
1: Bom dia, tia Dani! Tô ligadinha na Litoral!
0: Ai, meu amor, obrigada! Então vamos lá, a partir de agora, vamos assumindo os comandos aqui da nossa 96.9. A partir de agora, você já pode usar e abusar do nosso 997-38504. Bora lá então, hein? Estamos on a partir de agora com o nosso número de WhatsApp e você pode deixar já ir largando pra lá algumas participações, manda seu alô, manda aí, né? Indica aí a sua música preferida da programação ou simplesmente participe mandando suas fotos ou vídeos curtos daqueles pratinhos de final de semana. Já já a gente abre as, né, os calendários pra saber o que se comemora hoje, dia 22 de maio. Sexta-feira, bebê! A gente só sabe que é isso, na sexta-feira. Então, bora todo mundo aqui, porque vamos começar desse jeitinho aqui o nosso Litoral Rádio Show, que segue até às 10.
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1: Opa, sorriso maroto, 80 anos, gente, que legal. Hoje, 22 de maio, 2026, que legal que você tá por cá. Hoje é dia do apicultor, hoje é dia internacional da biodiversidade, mas hoje também é dia de Santa Rita, é dia mundial do gótico, é dia mundial da pré-eclâmpsia, é dia do apicultor, como eu acabei de falar, né? E também é dia, sabe de quê? Do abraço! Ei, que legal! Um abraço, né? Um abraço é muito esperado, é muito legal. E você sabia, embora seja um gesto bem simples, esse é um poderoso, né? Um ato poderoso que faz o corpo liberar a oxitocina, que é o hormônio do amor, né? E ainda reduz os níveis de estresse. Então é uma forma fantástica de transmitir carinho e aconchego. Já deu um abraço em alguém hoje? Já? Não? Então tá, hoje eu já fui abraçada de manhã pelo meu cachorro. Ele já veio e me deu um abraço, que legal. Então, hoje é dia do abraço, gente. Bora então, né? Abraços são maravilhosos, né? Eu acho que vai ter chover de gente na internet com aquela plaquinha assim, né? Me dá um abraço, eita nós. Muito bom. Então, hoje, além de tudo, é dia do abraço e é dia de você ficar na Litoral. O Eliezer já tá por cá. Bom dia, que Deus abençoe nosso dia, proteja nossa casa, nossa família, nosso caminho, hoje e sempre. Amém. Bom dia, Eliezer. A Evelyn Santos está no Nova Esperança. Bom dia, querida. Bom dia, queridona. Obrigada. Oi, Marquinho Lobo Mal. Fala aí. Hoje, onde será que os caçambeiros vão estar por onde? Vão estar por hoje. Agora cedo é no centro, né? Bom dia, Marquinho.
2: Bom dia, bom dia, bom dia, Denizinha. Marquinho Lobo Mal por cá.
1: Fala.
2: Sextou, já pode eu estar sempre. Toma aquele suquinho de morocujá.
1: Rapaz.
2: Vamos que vamos, Denizinha. Vamos.
1: Bora.
2: Que vamos. Quase finalizando aqui, ó.
1: Ah.
2: Não, centro da cidade,
1: ah,
2: quase
1: tá.
2: Finalizando. E partiu Mata do Cacau.
1: Oh.
2: Residencial Rio Doce.
1: Caramba.
2: Aviso e Morada do Lago. Vamos.
1: Olha
2: que
1: isso.
2: Vamos. Aquele velho abraço pro meu amigo Reginaldo, Josias, Rafael Maquinista e o mão de cachorro, Marco Gomes. É o empoeirado, não dorme sujo mais não.
1: O empoeirado.
2: E aquele velho abraço aí, ó, pro Lohan. Vamos que vamos, Lohan. Bota pressão nessa máquina aí. Tchau,
1: oh.
2: Obrigado. Marquinhos Lobo Malvugá.
1: Au! Au! Valeu, bom trabalho, caçambeiros. Oi, Matheus Trevezani, bom dia.
3: Bom dia, amiga dela, essa manhã, Matheus Trevezani. Tem uma ventinha hoje, né? Um pouco frio, né? Tranquilo, um pouco no mosquitão da noite. E trabalhando no negócio do Nitral, né? Assim. Mas sei lá, nota o ventinho, viu?
1: Eita, nós, tá bom, valeu. Vai aí trabalhando e a gente vai aqui também. Tamo junto. Léo Prati, forte abraço, Dani. Obrigada, querido. Érica do Interlagos. Gateza, ótima sexta pra nós. É isso aí. Obrigada, Érica. Douglas do Carivete. Dani, bora ali fazer umas entregas em Colatina. Douglas aqui. Valeu, Douglas. E a Geiusa, a nossa querida GG do ABC Paulista, já tá por cá também, mandando abraço pra família aqui do Nova Esperança, né, aqui em Linhares. A filha Gigi, o neto Brian e o genro Ezequias e todos os ouvintes da Litoral, desejo aí uma sexta-feira abençoada. Valeu, lindeza, obrigada. Gente, então já sabe, hoje é dia de você postar aqueles pratinhos de final de semana que você acha que são a cara, né, do final de semana, mas também você pode fazer um videozinho ou postar uma foto de você dando um abraço em alguém, já que hoje é dia do abraço. Pode ser? Então bora.
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1: Uau, então, 45 minutos de música na sua Litoral, colados aqui, né? E já tem gente mandando foto de abraço, já tem gente mandando foto de pratinho de final de semana, né, Paulo Invete? Dani, manda alô pra minha vida nova, né, Freitas, e um bom dia do abraço, que abraço gostoso, que legal, um abraço filhota, filhona, né? Um abraço, lindezos, um abração pra vocês, obrigada, viu, por estarem colados aqui. Já o videozinho vai estar no status, tá bom? 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
1: Pois é, bora superar, né? Muitas coisas a gente não supera, mas bora superando o que der pra superar, né? Gesiel do Jocaf 2, bom dia, queridona. Obrigada, viu? Por estar coladíssima aqui na Litoral. 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Então, bora lá. Bora pro intervalo e na sequência a gente continua o nosso Litoral Rádio Show.

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0: E aí, muito bom dia. Muito obrigada, viu, por estar coladinho aqui na Litoral, como Paulino Araújo. E aí, Paulino, bom dia. Peraí, deixa eu abrir o microfone pra tu, pra você poder falar e a gente ouvir, né? Fala aí, bom dia.
1: Eu gostaria de mandar um bom dia pra Rádio Litoral.
0: Oba!
1: Também pra pessoal da construtora OR.
0: OR.
1: Igo, Tito e Breno. Para o pedreiro Beca, pedreiro Piupinga e para o Gago.
0: Gago.
1: Obrigado pela atenção, bom dia, nós estamos ligados aí na Litoral Zé Clube.
0: Valeu, obrigada, de nada. E agora aproveita aí, ó, pra ficar bem informado, né?
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0: Bom, você fica sabendo agora que o Rio Branco saiu derrotado no primeiro jogo das finais da Copa Centro-Oeste. Na noite dessa quinta-feira, o Capa Preta perdeu por 2-0 para o Anápolis, lá no estádio Jonas Duarte, em Goiás. Com o resultado, o Brancão precisa vencer por pelo menos 3 gols de diferença no jogo de volta para conquistar o título e a vaga para a Copa do Brasil do ano que vem. Caso vença por 2 gols de vantagem, a decisão será nas cobranças de pênalti.
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0: O Tribunal Disciplinar da Conmebol concedeu vitória ao Flamengo por 3-0 sobre o Independiente Medellín após o caos que cancelou o jogo pela quarta rodada da Libertadores, ainda nos instantes iniciais, lá na Colômbia. Com o resultado, o Flamengo chega a 13 pontos e assegura matematicamente a primeira posição do Grupo A.
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0: E a consulta ao primeiro lote de restituição do Imposto de Renda 2026 começa às 10 horas desta sexta-feira. Anunciado pelo governo como o valor mais alto já pago pela Receita Federal em um lote de restituição, ele contemplará ainda os residuais de anos anteriores. Os pagamentos estão programados para começar a partir de 29 de maio, quando também se encerra o prazo da declaração. Daqui a pouco, a partir de 9:20, tem mais informações para você.
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3: Fica aí. Depois do intervalo,

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1: Bom dia,
2: muito bom dia, tá ligadinho aí, né? 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Você vai mandar uma mensagem contendo a senha Armazém Pizzaria e na mesma mensagem você vai colocar o seu nome completo, o seu bairro e o seu telefone, tudo bem? Então tá, manda essa mensagem completa pra gente, não erra a senha, revisa antes de mandar, pra não mandar errado e depois ter que passar o carão de ter que editar sua mensagem, tá? Então manda aí direitinho, olha antes de mandar e depois manda. 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Bom, além do delivery que você receberá aí no conforto do seu lar, pedindo pelo 996-227-619, você também pode retirar o seu pedido lá no local, né? 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Já sabe, mensagem precisa estar completa, tá bom? Ótimo. Agora quero mandar um abraço, né, pra galera que tá aí, ó. Oi, Verônica Boa, obrigada pela audiência, minha querida. E lembrando, tá, que hoje é dia do abraço, vocês precisam mandar fotos das pessoas se abraçando, gente. Não é só postando pra selfie, não. Tem que estar se abraçando. Alguém tem que estar abraçando alguém, entendeu? Mesmo que você esteja de frente para a câmera, a outra pessoa precisa estar abraçando você, porque é dia do abraço, entendeu? Então tem que estar, a pessoa tem que estar se abraçando, né? tem que rolar um abraço na foto. Oi, Tatiane Magnato, obrigada por estar colada aí no Shell, tá? A Adriana Martins já está no Interlagos colada. O Jameson, lá no Planalto, né? Jameson Boni, valeu. Martin Gomes está no aviso. E tem a Milena Monteiro, que está no Interlagos, né? Oh, Interlagos fazendo eco. Adriana falou que eu tô ligada na eleitoral, Dani. Bom dia. E o Fábio lá do Jocap também tá coladíssimo aqui com a gente. Falando em dia do abraço, gente, hoje, né, como eu falei, você também pode mandar foto, né, de você se abraçando alguém ou alguém te abraçando, vai ficar bem legal. O dia do abraço é... praticamente tá presente em todas as culturas, né? Esse ato de abraçar. Porque é uma forma espontânea de demonstrar carinho, amizade, apoio, gratidão. Embora em muitos contextos, né, seja associado a relações de maior proximidade, só pessoas muito, né, chegadas vão se abraçar, o gesto ultrapassa fronteiras culturais e linguísticas, sendo compreendido como uma expressão humana de ligação emocional. Um abraço é mais do que um contato físico, gente. É um impacto emocional e psicológico. Como eu falo lá no vídeo, ele libera oxitocina, que diz que é o hormônio do amor, né? Faz você ficar bem mais legal. Então, reduz o estresse, a ansiedade, promove sensação de bem-estar, reforça vínculos afetivos, transmite segurança e conforto, estimula a empatia entre as pessoas. Olha o poder que um abraço tem. Então, o abraço é muitas vezes descrito como uma linguagem silenciosa, capaz de comunicar sentimentos profundos sem necessidade de palavras. Que lindo isso, né? Bora abraçar, então. Cata alguém aí que tá perto de você, dá um abraço nessa pessoa, hein? Sabe aquele abraço de urso, de esbugalhauzói? Brincadeira. Brincadeira, não é pra sufocar a pessoa, não. Mas dá um abraço sincero, gostoso, né? Nessa pessoinha aí, beleza? Por nós aqui da Litoral, faça isso. Vem aqui comemorar o dia do abraço, abraçando. 8:13, que bom que você tá aqui.

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0: dia! Que bom, que bom, que bom, que bom! Hoje é dia do abraço e a galera tá mandando muitos abraços aqui, ó, no nosso número de WhatsApp pra ir pro status. Gente, que delícia! Muito obrigada, tá? Muito obrigada a você que tá participando aí, ó. Acabei de ver aqui, ó, a Adriana mandou foto, deixa eu só abrir aqui do lado de cá, isso. A Adriana mandou foto do melhor abraço do mundo, que é com a sua princesa Ayla. Que lindas! Que legal, que abraço gostoso! Então, gente, na foto você precisa estar abraçando a pessoa tá abraçando você também, tá? É abraço, não é só um pertinho do outro, não, uma mãozinha no ombro, não. É abraço, tá bom? Então, um abraço aí pra você, Adriana, obrigada pela foto. A Iracilda tá no Nova Esperança colada, né, Ira? Que legal. Gisela do Planalto tá coladinha também, um abraço. O Henrique Ferrari tá colado lá no aviso. A Edinaia, já eu volto, Edinaia, ela pediu pra trocar de trilha, então já a gente faz uma baguncinha aqui. Bom dia, Kaique Adami, bom dia, tá no aviso, né? Valeu. Oi, Simone Vago, bom dia, fala aí.
1: Bom dia, sextou, bebê. Manda um alô aqui pra todo mundo aqui do Rancho Alto, mando. Que é Simone Vago.
0: Opa, obrigada, dá um abraço aí nas meninas, tá bom? Muito obrigada por estar sempre colada aqui com a gente. Um abraço também pra Gigi Pereira, que tá no Nova Esperança, filho da GG da ABC Paulista. Temos também a Indiex, que mandou um abraço de amizade verdadeira. E também o melhor abraço do mundo, que é o abraço da Mames, né? Que lindas! Ai, que abraço gostoso! Que legal, Indiex. Obrigada pela colaboração. E temos também a Érica. Ela disse, Dene... Ah, ela botou um monte de foto, aí as legendas foram todas trocadas. Aí quando vou mandar a foto, vai sem legenda, tá? E quando você coloca a legenda fora da foto, a legenda não vai. Então, aí ela mandou foto com sobrinhos, também mandou foto com uma blogueira. Tem um casal também aqui, né? Abraçando o marido, é isso? Rafaela Caires de Nanuque, abraço do marido quando casamos e abraço rico do meu herói, do paizão, né? Assim, as legendas estão todas trocadas, então vai sem legenda, tá? Os abraços vão, mas as legendas não vão porque tá tudo trocado. 8h36 agora, que bom que vocês estão colados. Um abraço. 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Vamos continuar com música. Por aqui tem Zé Neto e Cristiano. É você.

0: Uau, é Ian e o seu textão aqui na Litoral, dentro do nosso... Nosso Litoral Rádio Show, né? Que legal que você tá aqui, ó, coladíssimo na Litoral. Vai um abraço pra Badu. Badu tá aqui do nosso ladinho. Aê, Badu, bom dia pra você.
1: Ai, meu Deus, esqueci o nome. Foi uma moça. Ela tá de preto. Esqueci o nome.
0: Uma moça. Ela mora no Movelar. Trouxe uma moça toda de preto pra trabalhar aqui, né? Não sei quem é. Mas depois eu vou saber. Vou olhar e ver quem é que tá toda de preto. Deixa eu saber. Ela falou, Dani, acabei de levar alguém aí na Gazeta pra trabalhar. Legal, obrigada. Sua linda, sempre colada com a gente, né? Sempre por cá. Obrigada mesmo, valeu. Oi, Patrícia, tá em Jaguaré colada. Obrigada, Patrícia Souza, né? Lá do Giral. Ela e o maridão, né? Darley, sempre colados aqui na Litoral. Obrigada, um beijo pra vocês. 8:33. Vamos continuar com música já já. Antes, a gente vai pro intervalinho rapidinho, tá? Mas não esquece que a gente tem 45 minutos de música daqui a pouco, a partir das 9 da manhã. E ainda hoje vai rolar o sorteio daquele combo maravilhoso do Armazém Pizzaria. Então, não fique de fora, manda pra gente aí a sua mensagem completa pra concorrer. E a Érica, além de mandar as fotos dos abraços, que hoje é dia do abraço, a gente abriu o nosso status pra você mandar, né, suas fotos de abraços, também temos aqui, ela falou, Demi, hoje vai ser um bolinho de flocão de milho com coco. Ai, que delícia! Que legal! É uma boa pedida pra final de semana, porque também, tradicionalmente, toda sexta você posta o quê no nosso status? Pratinhos de final de semana. Vem fazer o povo babar. E ó, liberar oxitocina com fotos e vídeos de abraços. Vem participar com a gente. A gente volta já.

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1: 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E ó, você que tá na programação, aproveita que já tem 45 minutos de música direto.
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1: É Ludmilla, 1%, participação do Vitinho pra você aqui na programação da Litoral. E a Bianca tá colada. Bom dia, lindeza. Lá no Planalto, né? A Tamires também tá colada. Dani, gateza, tô ligadinha na melhor. Tamires do Interlagos. Tem o Ivanildo que tá coladinho também. Bom dia, Dani. Tá no Interlagos, né? Obrigada. Bom, ainda há pouco, né? A gente falou que tinha que trocar de trilha, não é? Então, bora trocar de trilha, porque a Edinaia, lá do Nova Esperança, né, quer homenagear alguém. Bora lá. Eita! Então, Dani,

0: Uma ninha. Oh, Dani, então tá, trocando de trilha e comendo bolo da Heloísa. Heloísa, receba! É isso aí, né? Obrigada, viu? Ednaia, por compartilhar conosco aí essa alegria toda, beleza? Obrigada por compartilhar conosco a alegria da família. Oi, Zezé Melo, tá no Interlagos, né, danada? E o Samuel, lá do Lagoa do Meio, ele mandou aqui um pratinho de final de semana. Ó, uma moqueca, rapá, que moqueca bonita. Obrigada por compartilhar conosco, pelo menos a foto, né? Bom dia, Dani, manda parabéns pra mim, Jamile, do Residencial Mata do Cacau. É sério? Então tá bom, parabéns pra você. Só não pediu pra trocar de trilha, não, mas tudo bem, tá mandado parabéns. Não sei se tá aniversariando, não sei se é porque ganhou alguma coisa, se passou em algum curso, né? Passou em alguma coisa, mas tá mandado, então seus parabéns. Pediu, a gente manda, tá? 9:13 agora, bora continuar com música? Bora! Então você, cola com a gente, tá rolando.
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1: Estamos vivendo 45 minutos de música na Litoral, né? E Leonel tá colado. E aí, Leonel? Bom dia.
2: Bom dia, Dani. Bom dia, ali lá do Litoral, né?
1: Ah.
2: Certo. Trabalhando debaixo da chuva.
1: Caramba.
2: Na bendição de Deus. Um dia abençoado para você e para todos.
1: Amém.
2: Para todos os trabalhadores, né?
1: É. Valeu,
2: tamo
1: querido.
2: Tamo junto.
1: E o rádio ligado, eu falando. Obrigada, Leonel. Bom trabalho. Cuidado com essa chuva aí, né? Na direção, tem que sempre tomar cuidado na chuva, tá bom? Jamile, falou, Dani, aniversário é meu. Tô de nível, mais um ano de vida. Troca de trilha. Então tá bom, peraí, já eu troco pra você. Oi, Dejane, bom dia.
3: Bom dia, bom dia, bom dia, Dani.
1: Oi, queridão.
3: Um abraço pra todos que estão ouvindo a gente aí na Litoral. Um abraço aí pra meus filhos.
1: Aham.
3: E mandar um alô pra galerinha que tá aqui no Edifício Conilon, a galera do Piso.
1: Tá bom.
3: O safado do Pikachu, o safado do Vilcimar, vulgo Camilo, o safado do Bolebinha.
1: Oh,
3: e aquele abraço pra você aí.
1: Obrigada.
3: Nós estamos por cá.
1: Tá
3: bom,
1: bom
3: dia.
1: Obrigada, um abração pra vocês. Hoje, dia do abraço, vai um abraço pra toda essa galera aí, tá bom? Obrigada. Dejane, vou trocar de trilha pra você, porque você pediu, ó. Ahá, uhul. E aí, é Dejane não, Dejane acabou de falar, né? É Jamile que pediu pra trocar de trilha, porque hoje é o meu aniversário, Dani, muda de trilha. Então, bora mudar e vamos começar o bolo. É isso aí. Ó só, obrigada, viu, queridona? Obrigada por nos informar, né? Aí agora a gente faz o quê? 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Tem aquele kit com garrafinha, né? 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Não deixe de participar, tá? E pra você que tá aí coladíssimo na Litoral, querendo aí, ó, fazer a participação aqui no nosso sorteio, já sabe. Hoje tem sorteio. 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Vou só avisando pra você não ficar de fora. E pode continuar mandando tanto foto de comidinhas, ou seja, pratinhos, né? Que você acha que tem a cara do final de semana. E também um,

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1: É, e com ela, Mari Fernandes, participação da Lauana Prado, né? Duas vozerudas, a gente vai encerrando, né? Oi, Dani, eu quero esse combo, Dani. Tá bom, Marcos Camp, bora participar, você tá fazendo a sua parte, né? Tá deixando aí a sua participação, a mensagem completa com senha, nome completo, bairro e telefone, isso aí, Armazém Pizzaria, é a senha. Jéssica Pereira também tá aqui, né? Oi, Dani, bom dia, sua linda, esses são os meus herdeiros, brigam, mas se amam, um grande abraço pra todos. E se abraçam, né? Legal, é desse jeito, irmão, é assim, né? Briga, briga, briga, mas se amam. Pizzaria, Armazém Pizzaria é a senha, tá? Então não erra, gente. Bota a senha, o nome completo, o bairro e telefone, tá bom? Oi, Gleidson Rômulo, um abraço. Vila Isabel colada na Litoral, né? Também quem tá por cá é a Silvana, né? Mandando aqui a participação nas promoções. Janielson também, bom dia pra você. Eliana, do Residencial Rio Doce, ótima sexta pra nós, né? Que tempinho gostoso, né, Dani? Que Deus abençoe sempre, sua linda. A nós, meu amor. Obrigada. Paulo Damascena, tá lá no Interlagos, que legal, muito obrigada, viu? Por estar sempre colada aqui na Litoral, muito obrigada mesmo. Quais as duas aqui? Ah, tá, a Jamile Ribeiro também mandou a participação, ela que tá de nível hoje, né? Quem sabe, né, Jamile? A sorte não bate na tua porta. Um abraço e ganha esse presente de aniversário aí, esse combo maravilhoso. Então não esquece, hein, gente? É senha, nome completo, bairro e telefone pra concorrer. E a senha é Armazém Pizzaria, beleza? Vamos ficar bem informado?
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1: Bom, gente, após 5 meses de tratamento, uma tartaruga verde. É, uma tartaruga verde, uma Chelonia Midas adulta de quase 200 quilos foi devolvida ao mar na última quarta-feira, ou seja, né, anteontem, em uma operação que mobilizou mais de 20 pessoas no litoral daqui do Espírito Santo. O animal havia sido resgatado debilitado lá na praia da Capuba, né, na Serra, na Grande Vitória, e passou por reabilitação em Vila Velha, antes de retornar ao oceano em uma soltura realizada em alto mar. Que lindo, né?
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1: E um acidente envolvendo 3 veículos na rodovia ES-080 em São Domingos do Norte, aqui no noroeste do estado, deixou um casal morto e 7 pessoas feridas, incluindo 2 crianças, na noite desta quarta-feira. A batida foi registrada por câmeras acopladas a um caminhão envolvido na colisão. Em nota, a Polícia Civil informou que o caso será investigado pela Delegacia de São Domingos do Norte. Daqui a pouco, a partir de 11h30, teremos mais informações aqui no nosso hashtag Se Liga Litoral.
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1: E já já a gente vem para encerrar o nosso Litoral Rádio Show, a última sequência musical. E você tá sempre convidado a continuar conosco. Fica aí.

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0: Sou do Péricles, boca louca, a participação é do seu Jorge, que maneiro, pagodinho, pagodinho de resposta, né? Gente, ó, e lembrando que hoje à tarde vai rolar mais ou menos 3h45 aquele, a sequência de pagode, né, que você sabe que tem no meio da semana, que é o pagodear, bora pagodear, né? Essa sequência é só pra você lembrar, né, que final de semana sempre tem um pagodinho de resposta aqui na Litoral também, beleza? Final de semana tem pagodez, 10 pagodes na sequência pra você se acabar, você que é pagodeiro de plantão, beleza? Agora um abraço vai pra Nilma, que tá onde? Deixa eu olhar, onde é que tá Nilma? Aqui, Boa Vista, conectado na Litoral. Obrigada, um abraço. Oi, Maria da Penha do Interlagos, bom dia.
1: Bom dia, Dani Passos, sextou.
0: Verdade.

0: Sextou. Johannes está no residencial Mata do Cacau. Jaciele está no aviso. Bom dia para você. Ótima sexta. E tem a galera colada na gente, né? Um abraço para você. É, quem mais tá aqui? Deixa eu olhar. O Jurandir de Uruçuquara. Ó, Jurandir. Fala aí.
1: Edene, troca de trilha.
0: Ah, tá bom. Pra quem? Deixa eu ver. Pra quem?
1: Edene Passos. Ah, Jurandir aqui.
0: Fala.
1: Passando pra desejar aquele feliz aniversário pra esse filhão. 20 anos.
0: Oh,
1: 20 anos.
0: Que legal.
1: Sempre esse menino que ama ele demais. Meu garotão. Tamo junto, Denis. Na litoral, eu tô mais. Que legal.
0: Só esqueceu de colocar o nome do filhão, né? Então, qual é o nome do filhão? Fala aí. Manda aí pra gente o nome dele, mas tudo bem, já pediu pra trocar de trilha, a gente troca, ele mandou foto, mas só não colocou o nome do filhão que tá aniversariando hoje. Pediu pra trocar de trilha, então bora com o meu bolo, né? É isso aí, né? Então, é Jackson, já mandou agora, valeu! Valeu, Jurandir, valeu, obrigado. Então, toda a homenagem aí, receba, Jackson, homenagem do seu paizão, valeu. E o Vaguinho já tá aqui, né? Liberando do modo TAS, vai dar uau! Márcio do Interlagos também já tá por cá. Gente, que maneira legal de a gente encerrar o Litoral Rádio Show, né? Bem, bem amistoso, bem festivo. E a gente volta com o programa na segunda, a partir das 7. Mas já já a gente vem que vem pra você com nossos 60 minutos de música. 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
1: Estamos vivendo, né? 60 minutos com as suas preferidas. E vocês são os nossos preferidos, né? Estão sempre colados na Litoral e a gente fica muito feliz com isso, tá? Um abraço pra todo mundo coladinho aqui. A Raquel tá no Linhares 5. Primeiro ela mandou uma foto, um abraço mais lindo de irmão, Dani. Que lindo! Depois mais um, né? Mais porque amo meus filhos. Olha, um abraço coletivo. Esse também, Dani, um abraço diferente entre irmãos. Bem coletivo. Ai, que legal, gente. Um abração. Obrigada. Obrigada por mandar, tá? Hoje é dia do abraço. Nada melhor do que, né? Incentivar todo esse né? A oxitocina, como a gente fala, né? Pra poder vir muito mais emoções pra gente do que um abraço. Eita, nós! Oi, Lucilene do Planalto. Bom dia, Gateza. Bom dia. Muito obrigada por estar colada aqui. Dedé Moraes do Vila Nova, lá em Aracruz, também já deixou um bom dia, obrigada. Márcio Pedroso, no Interlagos, que legal, gente, um abraço. E a Maria da Penha do São José acabou de chegar. Bom dia, lindeza, dá uma olhada no nosso status. Hoje tem pratinho de final de semana e hoje tem a galera mandando foto de abraço, mas tem que ser abraço. Já mandaram coletivo, já mandaram de casal, já mandaram de, né, mãe com filho, filho com pai, todos os irmãos, é muito legal, gente. Até abraço de alguém que foi conhecer blogueira lá em Minas, né, não? Deu um abração forte lá na blogueira e mandou foto, que legal. Isso mesmo, manda aí as suas participações. Ouvinte Litoral é desse jeito, é 100%, ele se joga, ele participa, ele é proativo e a gente ama tudo isso. E daqui a pouco eu vou sortear aquele combo oferecimento Armazém Pizzaria, tá? Então você que ainda não mandou sua participação, a mensagem precisa conter a senha Armazém Pizzaria, o seu nome completo, o seu bairro e o seu telefone. 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No final do meu horário vai rolar o sorteio. 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E aí você vai aguardar num ambiente climatizado, muito legal, beleza? Então bora participar aqui com a gente, que aqui continua.

0: nós aqui, ó.
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0: É isso aí, né? Pois é, você coladíssimo na Litoral. Bom, vamos falar pra você o seguinte, você que tá aí, ó, precisando ou conhece alguém que esteja precisando aí de uma oportunidade de emprego, a Vandi Linhares tá com diversas vagas abertas e convida você para participar do mutirão de vagas. De 25 até 29 de maio, de segunda a sexta-feira, das 9 da manhã às 17 horas, você pode vai levar o seu currículo e documentos pessoais lá na, aqui na Vandi Linhares, você fica ali na Prefeito Samuel Batista Cruz, para tentar uma dessas vagas. É mutirão de vagas, tá? É, você pode ter alguns benefícios, vale transporte, vale alimentação, é, PPR, que é o Programa de Participação dos Resultados, que é anual, oportunidade de crescimento, pagamento adicional, né, de domingos e feriados trabalhados. Pois é, você também não pode ficar de fora, tá? Conhece, ou tá precisando, ou conhece alguém que esteja precisando, não perca essa chance de fazer parte de uma das maiores redes de varejo do país, beleza? Então, do dia 25 até o dia 29, de segunda a sexta, né, semana que vem, das 9 da manhã até as 5 da tarde, leve seus documentos, currículo e documentos pessoais para tentar uma vaguinha nesse mutirão de vagas, tá? Agora quero mandar um abraço aqui pra galera. Oi, Stephanie! Oi, Dene, Gateza, voltei! Obrigada, Jocap, um colado, né? Alcinete Soretão mandou foto da sua mãe e da sua filha, né? Num abraço bem gostoso, que legal, obrigada. Ingrid Batista tá colada lá no São José, né? A Maria da Penha mandou um pratinho de final de semana. Opa, uma carninha com aipim. Opa, boa pedida. Obrigada. E a Margarida Rocha tá colada. Dani, meu abraço vai pra todos vocês, principalmente pra você, Dani. Obrigada, Margarida. Denise lá do Aviso também tá colada, bom dia. E a Rita tá ali. Dani, bora que sextou. Manda um alô pra minha irmã Edi, pra amigas Raule, Coroa e Bruna, e pra todos nós. E vamos que hoje, dia 22 de maio, é dia de homenagear a belíssima e protetora Santa Rita de Cássia. Ah, e você tem o nome dela, né? É, danada. Um abraço. Obrigada por estar coladíssima na Litoral também, beleza? Um abração. Agora 10 horas e 40 minutos. Vamos continuar com música? Bora!
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0: Chácara de Tapixote. Você aí, ó, que tá acompanhando e dando uma olhadinha no nosso status, muito obrigada, tá? Ui, quem tá aqui? É a Alice? Fala comigo.
1: Bom dia, Tia Tênia.
0: Bom dia. Ai, que linda! Tá Alice, Mavi e, é claro, a Milena, né? Coladinhos aí no Interlagos. Ai, que lindeza! Obrigada! Ai, Denizinha, estão lá ouvindo a gente.
2: É? Ai, que bom! Gostei, viu, Alice? Obrigada por estar colada com a gente aí. Um abaixinho aí na Mavi, um beijinho na bochechinha dela. E também dá um abaixão aí na sua mamãe Milena por mim também, tá bom?
0: Denizinha tá sempre pronta pra mandar um alô pra você. Um abraço, gente. Obrigada por estar colado. Então aqui a gente encerra os nossos 60 minutos de música e já já a gente vem com o quê? Com 45 minutos só pra começar o Só as Melhores, tá? Só as Melhores na alta. E não esqueça, vai rolar sorteio dentro do Só as Melhores. Então não saia daí, fique conosco, porque tá valendo muito a pena.
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7: É isso. E aí, tudo bem com você? Colado na Litoral? Então bora, porque estamos começando mais um Só as Melhores. Bom dia pra você colado aqui na Litoral.

0: Para começar muito bem o Só as Melhores, vamos começar com 45 minutos de música direto, mas eu já vou te avisando que no final dessa hora a gente vai liberar o combo maravilhoso do Armazém Pizzaria. E se você ainda não tá participando, tá chegando agora, manda pra gente a sua participação, a sua mensagem completa. Precisa estar completa? Ela tem que ter a senha, que é Armazém Pizzaria, o seu nome completo, o seu bairro e o seu telefone. Tudo isso na mesma mensagem. Não esquece, completa aí, revisa antes de mandar para não errar e depois você manda. Vai concorrer. Daqui a pouco o resultado, vamos começar.
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2: Pagodinho! Então, gente, pedindo a conta. Turma do Pagode, participação do Zeca Pagodinho, né? É pagode pra valer. E você, tá colado? A Vera do Movelar tá colada. Bom dia, Flor. Ótimo final de semana. Obrigada, lindeza. Penha Neri, bairro Xel colado, né? Um bom final de semana pra todos, Dede. Valeu, Penha. Obrigada. Tamara Bassani tá lá no Interlagos colado. Gelson tá no Araçá. Marcos Campi, continua colado, né? O Adonai tá colado também no Interlagos. Leandro Mendes no Liari 5. Charles do Planalto. Neia de Bebedouro. Suelen do Aviso. Arlen Souza também do Aviso. Temos também a Yasmin no Interlagos. Wellington Cravo. Almoçando ligado na Litoral, gateza. Obrigada. A nossa querida Alice tá lá logo tomando conta, né? Da caixinha de som. Ouvindo a Litoral. Valeu, lindeza. Obrigada. E a Rita? Ô, oh, Rita! Bom dia!
3: Neni, bom dia. Troca de trilha.
2: Ah, troca!
3: Quero homenagear hoje a minha amiga Sueli. Desejar tudo de bom.
2: Ah, é?
3: Que Deus ilumine sempre a vida dela.
2: Tá bom.
3: Que ela seja muito feliz. Parabéns, amiga.
2: Oh,
3: beijos. Te adoro.
2: Tá bom. Tá feita a homenagem. Então vamos comer o bolo da sua amiga. Legal demais. Gente, não esqueçam que já a gente vem, sabe com o quê, né? A gente vem com resultado de promoção. No final dessa hora, final do nosso Só as Melhores Atuais e de Todos os Tempos, teremos o sorteio do combo do Armazém Pizzaria. Então, você que tá participando, fique atento, não perca o resultado. Sextou, hein?

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1: Bora lá, você curtiu a Academia Léo Santana? Agacha que cresce. Andressa Pampolim, querida, obrigada, viu, por estar colada. E Érica do Interlagos mandou mais uma. É uns pratinhos de final de semana. Dani, almoço terminando, troquei o cardápio. Hoje, de salmão pra costela com batata. Rapá! Porque toda vez ela coloca salmão com alcaparras, que eu amo, né? Hoje ela colocou uma costelinha com batata, mas eu gosto de batata também, tá? Costelinha eu gosto mais magrinha, né? Eu dou umas fervidas nela antes pra largar, soltar um pouco da gordura. Aí dá pra encarar. Um abraço, lindez. Oi, André Alves, bom dia pra você. E Davi Pampolim também acabou de chegar. Agora tá na hora de ficar bem informado.
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1: Bom, você fica sabendo agora aqui no hashtag Se Liga Litoral que um motociclista ficou ferido após bater em um carro em um cruzamento no bairro Linhares 5, região aqui da cidade, no início da tarde desta quinta-feira. Da quinta-feira de ontem, né? Uma câmera de vídeo monitoramento registrou o momento da colisão e mostrou o motociclista sendo arremessado após o impacto. O motociclista foi socorrido pelo SAMU para um hospital da região. Já o motorista realizou o teste do bafômetro, que deu negativo.
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1: Uma colisão entre uma motocicleta e um carro e um ônibus escolar deixou duas pessoas feridas na manhã desta sexta-feira na estrada que liga o centro de Jaguaré à comunidade de Fátima, no norte do estado. De acordo com a Polícia Militar, o acidente ocorreu após uma tentativa de ultrapassagem. O carro e o ônibus eram ocupados apenas pelos respectivos motoristas, que não ficaram feridos. Segundo a PM, ambos realizaram o teste do bafômetro e deu negativo para a ingestão de álcool.
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1: E uma roda de ônibus escolar se desprendeu durante o transporte de alunos do córrego Mário Freire, zona rural de Rio Bananal, norte do estado, na quinta-feira. De acordo com a prefeitura, o veículo seguia para buscar estudantes quando o incidente aconteceu. No momento, havia apenas um aluno no ônibus que não ficou ferido. Segundo a administração municipal, o transporte escolar é operado por uma empresa terceirizada que presta serviço ao município. 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Volta à tarde a partir das 2h30 com Thiago Zanutti.
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1: Continua.
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1: Opa, então vamos aí, né? Encerrando, chegando ao final aí, ó, de mais uma sequência de 45 minutos de música pra dar início ao nosso Só as Melhores, né? Que são as melhores atuais de todos os tempos. A Catiane Soares colou com a gente, né? Lá no Interlagos. Bom dia pra você também, lindeza. Aí a Érica falou, Dani, eu gosto da costela, mas gordinha mesmo. E olha que eu nem coloquei banha. Ai, lindeza, obrigada por compartilhar conosco aí esses seus pratinhos de final de semana, tá? E você que, né, deixou o seu nome, tudo certinho aí pra concorrer ao combo, daqui a pouco o resultado, tá? A gente vai pro intervalo e logo a gente vem com a última sequência musical e, respectivamente, o resultado de promoção.
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0: Vaqueiro, meia-noite, aqui no Só as Melhores Atuais e de todos os tempos também, que você mais gostava de ouvir e gosta ainda. Agora tá na hora do resultado. Tadinho! De promoção, vamos saber agora quem é que tá levando esse combo maravilhoso com pizza 8 pedaços, frango com batata e ainda tem refrigerante 2 litros nesse combo. 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Bora lá saber então agora quem é que tá ganhando. Bom, deixa eu olhar. Chegou aqui? Chegou. A pessoa é do aviso. Avisa lá. Que Denise da Silva, do telefone final 7011, ganhou.
1: Você ganhou.
2: Pode comemorar.
0: É isso aí. Alô. Denise da Silva do Aviso, telefone final 7011. Você ganhou, tá? Já você recebe a mensagem de ganhador e eu tô me despedindo por cá. Amanhã a gente se fala no sabadão a partir das 7 da manhã, se Deus quiser. Vem aí, Rede Litoral de Rádios vai nos abduzir mais uma vez. Então o nosso zap fica off até as 2 da tarde quando o Thiaguinho aparecer por cá, beleza? Deixo vocês com Dennis, DJ, Kevin e o Cris. Tá ok? E aí, aproveite bastante.

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1: Hoje então. Sim, né? Hoje sim.
3: Chama, boneco.
1: Hoje sim. Chama. Hoje sim? Claro que sim, né?
3: Boa tarde, Curirinho. Boa tarde,
1: Natizinho. Boa tarde, delícias.
3: Sextou.
1: Graças a Deus.
4: Calabreso. Ai, que delícia de
1: Nossa,
4: sexta.
1: Gente, que bom sexta-feira, né?
4: Ah, mudou alguma coisa aí, Nadinha?
1: Claro que não.
4: Ainda mais nesse frio, né?
1: A mesma coisa.
4: A mesma coisa.
1: Mas
4: a sexta-feira...
1: sensação de ser sexta-feira.
4: Mas sexta-feira no frio é bom que apaga aquele fogo.
1: É bom pra quem tá casado. É
4: apaga o fogo.
1: É apaga?
4: Apaga o fogo, aí. Nesse frio tem fogo que fica, não, menino.
1: Rapaz, depende.
4: Não tem
1: depende.
4: Fogo,
1: não. Depende.
4: Sexta-feira, sua linda! Que bom que você chegou aí. Vamos dar presente?
1: Claro que sim. Nessa hora, tem de presente, par de convite pra você curtir Suel. Olha, vai ser no Gordinho Sambão, dia 3 de junho.
4: Suel, vem aí, manda a senha.
1: Vou no Suel Litoral.
4: Vou no Suel Litoral, nome completo e onde você mora.
1: 999-86-1050.
4: E vamos começar a nossa tardezinha, nosso horário de almoço, mexendo nas gavetas.
1: Ah, de quem?

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0: Sorriso Maroto, Futuro Prometido. Essa música aí é uma nostalgia pura, ainda mais nessa versão original dela. Cê tá doido. Sextou, hein? Vai.
1: Vai, querida.
2: Acabou a semana, já é final de semana. E hoje é sexta-feira, Pipi, hoje é sexta-feira.
0: E hoje é sexta-feira, é dia de você ganhar presentes aqui na Litoral. Hoje

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1: Isso aí.
0: Resultado, hoje é o penúltimo e semana que vem é o último.
1: É o mês das mães, né? Se for o mês das mães, tá tendo.
0: São as últimas participações pra você.
1: Mas eu não sei que dia que é hoje, Nadzinha.
0: Hoje?
1: É hoje que dia? Não sei não, você sabe?
0: Não.
1: Que dia que é hoje?
2: 22 de maio.
0: Ah, tá.
2: Boa tarde, Bruninho. Boa tarde, Nadzinha.
0: Boa.
2: Boa tarde, meus amigos, amigos de grupo, moradores do bairro Bonfim, ouvindo da litoral. Luiz Corujão do bairro Bonfim. Depois de aproveitar amanhã com meu netinho Gael na Pedra da Cebola.
1: Opa!
2: Agora
0: eita,
2: vamos que vamos tomar aquela geladinha! Nós, mas hoje, sua alegria.
1: Mas hoje
2: um
1: tá
2: bom
1: frio.
2: Final de semana para todos nós, família e amigo.
1: Hoje tá frio, Luiz Corujão. Hoje tá bom pra tomar um vinho e tomar um Campari com uma rodelinha de laranja.
0: E uma sopinha.
1: Ah, sopinha.
0: E uma sopinha,
1: hoje,
0: claro, né?
1: Hoje tá bom pra colocar em tudo isso. É isso aí, ô Luiz Corujão. Fica nessa, meu parça. Toma uma pra gente.
0: Exatamente.
1: Mas, Nath, tá frio aqui.
0: Mas em Japira?
1: Tá todo mundo querendo saber.
0: É verdade. Ainda mais que eu vou pra Linhares esse final de semana.
1: Você vai pra Japira?
0: Aí eu quero saber se eu levo roupa de frio ou roupa de calor.
1: Vamos saber
0: lá
1: como...
0: Lá perto de Japira, entendeu?
1: Como está em Japira?
3: Boa tarde, Boninho, meu amante.
0: Boa tarde.
3: Meu Deus, que tá ventando. Mudou o tempo pra ficar friozinho, né?
1: Tá friozinho.
3: Ah. O gostoso que eu tô varrendo minha mãe, que é o quintal aqui da minha mãe, né? Virando ela.
1: Uhum. Ele ama ela.
3: Tá legal.
0: Seu jeito de amar é diferente, né, Matheus?
1: Cada um ama do jeito que dá,
0: exatamente,
1: né?
0: Exatamente.
1: E tá um friozinho. Depois você conta aí, Matheus, como é que você tá passando esse friozinho? Você tem um cobertor de orelha pra você aí, porque...
0: É, porque é bom, né?
1: A gente precisa arrumar esse cobertor pro Matheus.
0: Exatamente, é prioridade.
1: Ele tá descoberto.
0: Exatamente, ninguém tem que ir lá cobrir ele. A Natália Agostini de Valparaíso, Kate Souza de Flechal, Poliana Nascimento de Nova Rosa da Penha 2.
1: E falta você mandar mensagem, manda aí.
0: 999-861050.
1: Vai, Manu!
0: Vai.

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0: gente. Vai, Júnior!
1: Oi, Júnior! Oi, pessoal, quem fala aqui é o Júnior, de Londres.
0: É lá de Londres.
1: Só hoje tá 27 graus.
2: É mesmo?
1: Final de semana.
0: Tá quente lá, então.
1: 29, 30, segunda-feira aqui é feriado.
0: É um calor, né?
1: Manda tudo pra galera aí, manda um alô pra nós, vamos ver. Abração. Vou ficar igual o sol hoje, estalando, trincando, haja beijo. Abraço, fique com Deus.
0: Um calorão é isso, né? Em Londres, eu acho que é...
2: Eu já vi do tá calor em Londres.
0: É, mas ele falou, tá 27 graus. Mas eu tô chateado.
2: Por causa de quê?
0: Ele falou que é feriado segunda-feira lá e pra gente não é. Então a gente vai fazer
2: o quê? A gente devia ter feriado também. Eu porque acho... se a gente fala lá em Londres, é sinal que a gente trabalha em Londres também.
0: Eu concordo.
2: Então a gente tem que fazer um abaixo assinado pedindo pelo feriado de segunda-feira.
0: Ó. Oh.
2: Foi triste mesmo tá sendo pra ser Vila Velhense, né? O feriado caiu no sábado.
0: É mesmo.
2: Dia 23.
0: Amanhã, no caso.
2: Amanhã, feriadinho de Vila Velha no sábado. Gente, feriado no sábado é triste, tá? Agora, nossa senhora.
0: Agora triste mesmo é Eliane Pereira, Nath.
2: É por quê?
0: Porque ela falou, o correio passou e ela perdeu a música.
2: Não acredito.
0: Uma música aqui que ela gosta.
2: Ah.
0: Aí é isso. Oi, Eliane.
2: Só daqui a pouco, então, vai tocar de novo. E olha lá, hein?
0: Fica ouvindo aí.
2: Beijo aqui pro Marcos Nascimento de Campo Grande, desejando uma ótima tarde pra todo mundo.
0: Ô, Rebeca, coloca a Rebeca aí.
2: As gavetas dela aí, ó.
3: Boa tarde, mulher.

0: Parece que vai chover, só parece. Aí, molecote, não mexe nas minhas gavetas, hein? Beijo, beijo. Bom final de semana pra todos nós.
1: Tá o que bom. Que tem nessa gaveta dela que você tanto quer mexer e não pode mexer?
2: O que tem nessa gaveta?
1: Rapaz, não é possível, não?
2: A Vanusa da Lado Doceria. É, tá sempre ouvindo a Litoral e hoje tá bom pra tomar uma batida de gengibre. Falou que vai fazer maracujá com gengibre lá. Aí sim, hein?
1: Boa, isso é bom, hein? Rapaz.
2: Vai ficar bom. Beijo, Vanusa.
1: Abraço pra Fernanda Peron, do bairro República, a Gabriela Butkovski de Soteco e a Nanda Araújo, da Barra do Jucu.
2: E essa aqui?
3: Boa tarde, Bruninho.
1: Eita, Lelê.
3: Eita, Lelê. Fechou, bebê.
1: Sextou, bebê.
3: Natural, muito mais que legal. Ô, Bruninho.
2: Oi.
3: Hoje é de tomar aquelas cachaça, né?
1: Ai.
3: Pra esquentar esse friozinho gostoso, não tem? Agora, esse Matheus Trevesaneio, ninguém entende ele. Quando é calor, ele reclama. Quando é frio, reclama também.
2: Ele reclama.
3: Você tá doido?
1: Ele
3: manda um beijo aqui para Berê, para meu filho Matheus, do bairro Nossa da Penha. Vamos que vamos. Bora que bora. Que hoje sextou, meus amores. Uhul, é nóis. 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
2: Você fez a voz bonzinha aí, Nadir.
1: Ai.
2: Aquela voz de Derby. Você fez bonzinho, cara.
1: Nem existe mais, agora é Hollywood.
2: Parou de vender Derby?
1: Ai, parou, parou.
2: Não, não acredito, véi.
1: Parou, agora é Hollywood. Eu acho que é Hollywood. Que me... Eu tenho um pessoal lá em casa que...
2: Para de música.
1: Ai.

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0: Na Litoral Eu Tô Legal, vamos pro intervalo comercial rapidinho e a gente volta já com 45 minutos edição premiada.
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0: Em Colatina, como é que tá aí? Meu amigo. Magno de Colatina. Esse aqui
1: sempre
0: é
1: tenebroso mandar um áudio dele.
0: Isso aí.
1: Mas vai.
0: Ele mandou um áudio gigante aqui.
1: Ah, não, gigante dois não. Tá igual o Juberuba, pelo amor de Deus.
0: 2 minutos e 30?
1: Dá pra mim não?
0: Só o comecinho aqui, vai.
1: Vai não.
0: Vai. Olha aí. Vai, cadê o áudio dele?
1: A música que ele mandou.
0: Aqui tá falando aqui, ó. Esse aqui.
2: Boa tarde, Bruninho.
0: Ah, tá. Ele mandou um áudio, mas a música.
1: Boa.
2: Bruninho, sextou, papai. Um amigo meu aqui, amigo meu pedreiro, acabou tendo uma desavença com a esposa dele e hoje ele está dormindo no barraco da obra. Onde que a gente guarda cimento?
1: Sei.
0: É isso. Onde guarda cimento, meu amigo? Mas o quê? Vai.
2: Eu gostaria que você tocasse a música de Marcos Brito. Pra ele, se não me engano, é Marcos Brito, Chifre em Pó.
0: Eu não tenho essa música aqui não, velho.
1: Por isso que ele mandou a música pra você tocar.
0: Tá bom.
1: É isso, né?
0: Anotado aí.
1: A Belê falou que o dela não é derby, não, é calto mesmo.
0: Ah, toma, é calto. Tem dinheiro.
1: Caramba. Ai, que mandar um beijo também.
0: É calto.
1: Ai. Um beijo pro Sebastião Pereira, tá ligado com a gente. Rogério de Almeida, curtindo junto com a Dejane e o Vinícius também, lá em Aracruz. Beijos.
0: Oi.
3: Bruninho, molecote, boa tarde, Natizinha, locutora que eu mais amo nesse mundo. Tudo bem com vocês? Bom dia também pros ouvintes, bom dia, boa tarde pra todos os ouvintes, bom final de semana. Juberu passando aqui, Bruninho e Nath, listorando o tempo inteiro.
0: Tá listorando.
3: Bruninho e Nath,
0: aí,
3: eu foco de rica esses ouvintes, a nossa amiga aí do Upa Lele aí, ela me faz lembrar muito
1: dos
3: outros que tinha, que o cara falava assim, olha que caso rádio litoral.
1: Upa!
0: Ai, eu lembro disso.
3: Na litoral, tá legal, beijo, fui.
1: Um beijo, Upa Lele.
0: Upa Lele. Faz contato aí dele pra Berê, pra Berê.
1: É, boa ideia.
0: Ai, Berê, se precisar de Uber, chamar o
1: Juberuber pra você,
0: Juber Uber,
1: aí, ó.
0: Mas só no Upa Lelê.
1: Eita, Wagner do Aribiri tá passando por aqui também.
0: Eliane.
4: Eliane Pereira, Nath. Bom dia, Nath.
1: Bom dia,
4: Bruninho. Eliane aqui de Maria Ortiz. Cara, vocês me fazem muito lembrar aquele meme quando fala de trabalho. Não tem trabalho ruim, o ruim é trabalhar.
0: Isso é verdade.
4: Tô querendo tomar posse até do feriado novo. Londres.
0: Exatamente.
4: Isso é gostar de trabalhar demais, eu gosto de trabalhar demais.
0: Oxe.
4: E a gente gosta de ver vocês trabalhando, vocês são a alegria da gente.
0: Trabalhar é bom,
4: então,
0: mas
4: não reclama, não, só agradece, vocês são o máximo.
1: A gente ama trabalhar, mas ficar em casa a gente gosta mais.
0: Trabalhar é bom, mas se você puder evitar, Eliane.
1: Exatamente, a gente tá passando. Beijo, Eliane.
0: Valeu. Mais um aqui, Deus acima de tudo. Oi.
5: Boa tarde, Bruninho. Boa tarde, Nath. Que é o Wallace.
0: É o Wallace.
5: Bairro Eder, São Vitória. Manda um abraço pro Wesley aí, meu irmão. Pra minha esposa, Laodiceia. E pra minhas irmãs, Maria, Ofione e Simone. Bruninho, você sabe por que a mulher está sempre na razão?
1: Lá vem.
0: É, ele não mandou a resposta não, mas a verdade é, tá sempre na razão.
1: Isso é um fato, isso mas não tem como.
0: Mas lá em casa, é claro.
1: É
0: nas
1: bom
0: conversas que tem,
1: para os homens.
0: Nas conversas que eu tenho com Letícia todos os dias.
1: Ela tem razão.
0: Eu tenho a última palavra sempre, Natizinha.
1: É mesmo?
0: Aham.
1: Aham.
0: Quando ela fala assim, moça, você vai e pronto, acabou. Aí eu vou e retruco.
1: É.
0: Tá bom, meu amor. Vou mesmo. A última palavra é assim.
1: Ela não manda em você, né? Você faz antes dela mandar.
0: Ô, Frangão! Colocar o Frangão?
1: É ele aí.
0: Bota no Frangão aí.
1: Eita.
3: Boa tarde, Bruninho Molecote. Boa tarde, Natizinha. Frangão na área, brotei, hein? Sextou. Tô indo ali.
0: Já pira?
3: Daqui a pouco eu volto, tá?
0: Conta.
3: Aquele papo do CPF, papo de Umbaiá.
0: Ele vai lá no Japira e volta, tá bom. O que você vai fazer em Japira? CPF? Você vai fazer em Japira? Umbaiá?
1: Eu não sei se faz CPF lá não, hein?
0: Vai fazer um Umbaiá lá em Japira?
1: Umbaiá, Umbaiá, Umbaiá.

0: vocês, hein? Ah. Bora fazer 10 pãozinhos caseiros aqui, ó. Tudo encomendado. Ô, oh, maravilha. Tô aqui fazendo meu pãozinho, ouvindo vocês no melhor horário do almoço, hein? Na litoral, tô legal. Manda um alô pra minha filhinha, tá aí, né?
1: Porque já faz 10, faz 12.
2: Já faz 84 anos que ela mandou pra gente aquele bolo, lembra?
1: Exatamente.
2: Eu quase não lembro, na verdade.
1: Não, acho que era chocolate, a cobertura, não, não é?
2: Não lembro.
1: Também
2: só
1: não.
2: Lembro que um
1: mas
2: dia...
1: Mas quem faz 10 pães, faz 12 pães e manda esses dois a mais pra Bruninha e Nath.
2: É, porque a gente já tá com saudade.
1: Ah, dá tempo, hein? Dá tempo de mandar.
2: Mais uma.
3: Boa. Boa tarde, Bruninha, mulher toda. Natizinha, meu bebê. Que saudade de você. Sextou,

0: Frederico também. Fechando, Nath.
1: E você que anotou a sequência completa já sabe, né?
0: Cadastra lá no site
1: literalfm.com.br.
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0: 1,55.
1: Saindo parte convite para curtir Suel no Gordinho Sambão, dia 3 de junho. Quem faturou foi a Marileia Araújo da Costa. Final de telefone 3642 do Jabaeté.
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0: 1,56 e vamos fechando por aqui a Rede Litoral pra todo o Espírito Santo.
1: Antes, mandar um abraço aqui pro Almir de Muqui. Mandou mensagem pra gente, pra mim lá no Instagram. Então tá, mandando seu beijo aí, viu, Almir? Fica com Deus, tá? Agora a gente vai vazar pra Linhares, Colatina e Cachoeiro.
0: Isso, segunda-feira estamos de volta com o melhor horário de almoço do planeta.
1: E esse final de semana estarei em Linhares, hein? Quero ver a galera de Linhares por lá, tá? Então beijos pra vocês e até segunda.
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esse é o som do Ian aqui na nossa programação. Também ouvimos aqui o som de MC Davi, Jaskine G15, Mãe Solteira, Sonho de Amor, Atanzinho Lima, 2h11. Pra você que tá ligado, curtindo a Litoral. E vambora falar de promoções, né? As melhores aqui na programação da sua Litoral. E hoje, sexta-feira, é claro que tem muita coisa bacana aqui pra você. E olha só, mas antes deixa eu dar os recados aqui pra você que tá ligado na Litoral. É o seguinte, hein? Nesse domingão acontece a 8ª meia maratona do Verde das Águas, que será realizada no dia 24 de maio, às 7h30 da manhã, na Reserva Natural Vale, em Linhares. Para os corredores.

0: de uma das maiores redes de varejo do país. Fechou? Avan, vem com a gente. Bora de música. Daqui a pouquinho informação no nosso hashtag Se Liga Litoral e os principais assuntos do dia pra você. Fechou? Bora de festa.
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0: Sextou, né, meu povo? Menos é mais, Pedro Pecado.

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0: alemão do forró com Moreninha. Foi mais uma sequência do nosso Festa Litoral, que dá uma pausa, trazendo informação pra você no nosso hashtag Se Liga Litoral e os principais assuntos do dia. Vem com a gente.
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0: Olha, gente, o Espírito Santo foi o estado mais afetado pelo tarifaço imposto pelos Estados Unidos a produtos brasileiros. Segundo estudo do Banco Central do Brasil, a economia capixaba teve retração de 0,55% no produto interno bruto. O impacto foi o maior registrado entre todos os estados do país. A pesquisa analisou os efeitos das tarifas aplicadas pelo governo do presidente Donald Trump em 2025. O Espírito Santo sofreu mais devido à forte dependência das exportações para o mercado norte-americano. Setores ligados ao comércio exterior e à indústria foram os mais prejudicados. Empresários e entidades defendem negociação para reduzir os prejuízos econômicos. O estudo reforça a preocupação com os efeitos das disputas comerciais internacionais na economia brasileira.
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0: E o advogado José Luiz Oliveira Lima deixou a defesa do banqueiro Daniel Vorcaro, dono do Banco Master. A saída aconteceu em comum acordo, segundo informou o próprio criminalista. A mudança ocorre após a Polícia Federal rejeitar a proposta de delação premiada apresentada por Vorcaro. Investigadores afirmam que o material entregue omitia informações importantes do caso. Mesmo assim, a Procuradoria-Geral da República ainda mantém negociações abertas. Vorcaro está preso e investigado por supostas fraudes bilionárias ligadas ao Banco Master. A defesa também pediu a transferência do banqueiro para outra unidade prisional em Brasília. O caso segue sob análise do Supremo Tribunal Federal e da Polícia Federal.
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0: E o Ministério da Educação publicou o edital do Enem 2026 com as datas oficiais do exame. As inscrições começam no fim de maio e serão feitas pela página do participante. As provas serão aplicadas em dois domingos consecutivos no mês de novembro. O exame terá 180 questões objetivas e uma redação. No primeiro dia, os candidatos fazem linguagem, ciências humanas e redação. No segundo, serão aplicadas as provas de matemática e ciências da natureza. Os horários seguem o padrão de Brasília, com a abertura dos portões ao meio-dia. O Enem continua sendo a principal porta de entrada para universidades públicas e programas federais. O hashtag Se Liga Litoral fica por aqui, de volta logo mais aqui na sua Litoral.
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4: Vamos! Faz o L, faz o L, faz o L. Isso é DNA de GG em Salvador, Bahia! Aí, ó.

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2: Maravilha, estamos de volta aí trazendo 45 minutos de música diretaço na programação da sua Litoral 3 e 1, e no finalzinho, é claro, tem um Bora Pagodear. Ainda hoje tem 60 minutos de música, tem o nosso Litoral com você e o segundo tempo dos 45 minutos, tá bom? Quer falar comigo? Desejar o seu boa tarde, contar a sua resenha, o que é que você tá programando aí pro final de semana? 997-13-8504, já já eu mando alô pra você, tá bom? Solta o som! Admita!

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2: Maravilha, tá aí pra você, 45 minutos de música direto aqui na sua Litoral. Nuvem é o som do Belo, Estranho de Novo, Felipe Araújo, Danilo e Davi Não Mexe Nas Minhas Gavetas, Cerveja de Garrafa Atitude 67, Diego e Vitor Hugo, som de, com som BG e a Cura, Admita,

0: 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E agora é hora, sabe de quê? De mandar um salve e um abraço, né? Pra você que tá aqui curtindo a Litoral nessa tarde de bem com a vida. Sexta-feira, final de semana, tá friozinho, né? É um tempo fresco, rapaz. E é isso aí, vamos lá. Pra quem a gente manda alô aqui agora? Aquele abraço pro Jean Dias do Juparanã, curtindo a Litoral. Também a Verônica Rosa no Movelar. Abraço aqui, deixa eu ver pra mais quem? Alcinira! Quem mais aqui, gente? É Alceninha, Alceninha Personal. A Maria da Penha no bairro São José, ligada, rapaz. A mulher mandou um pratinho aqui de aipim, né? Eita, isso é o que, amiga? É carne de sol com aipim? Fala pra gente. O negócio no capricho, meu Deus do céu. Oh, pai amado, a gente lembra que é sexta-feira, né? Aquela porçãozinha, carne de sol com aipim, uma geladinha. Oh, meu Deus, também tá friozinho, é uma boa pedida. Olá, Thiago, boa tarde. Toca aí, Igor Ferrari, manda alô pras meninas do Bazar Lilás, por gentileza. Abraço, meninas. Obrigado, boa sexta-feira pra todo mundo, tá bom? Quem tá com a gente também aqui é o Marcos Leonardo. Boa tarde! Litoral de Linhares. Falou, meu amigo. Tamo junto. Obrigado pela companhia. Isso aí. 3:21 pra você ligado, ligada na gente. Bora de música.
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0: Na Litoral eu tô legal, agora 3h31 pra você ligado aqui com a gente. Champanhe, som do menos é mais, acostumou errado. Davi Quaresma, me ama ou me larga. Simone Mendes, não namora. O som de Cleiton Romário, com participação de Zé Neto e Cristiano. Bom, gente, a gente tem aqui, né, o nosso hashtag Se Liga Litoral, que traz informações assim de a cada duas horas, né? A gente traz as principais informações. Só que a informação que eu vou trazer agora aqui, né, é uma informação um tanto urgente que eu acho que a gente não deve esperar para passar essa informação, né? É uma informação aqui meio que extraordinária. Terremoto de magnitude 3,3 é registrado no litoral do Rio de Janeiro. Pois é, gente.
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0: Um terremoto de magnitude 3,3 foi registrado no mar próximo ao litoral de Maricá, no Rio de Janeiro, nesta quinta-feira. O abalo ocorreu por volta das 5h31 e foi detectado por estações da Rede Sismográfica Brasileira, sem que houvesse relatos de moradores que tenham sentido o fenômeno. Segundo o sismólogo Gilberto Leite, esse tipo de ocorrência é relativamente comum no país e, na maioria das vezes, tem baixa intensidade que as pessoas acabam não percebendo. Ele explica que os tremores são provocados por tensões na crosta terrestre e que o Brasil não está localizado em área de encontro de placas tectônicas, onde os terremotos costumam ser mais fortes. Apesar disso, o território brasileiro também registra pequenos abalos causados por acomodações geológicas internas, especialmente em áreas oceânicas da região sudeste, que concentram parte da atividade sísmica monitorada no país. Também nesta quinta-feira foi registrado um tremor de magnitude 2,8 em Gurupi, no estado do Tocantins, igualmente sem que a população tenha percebido. Mas que bom, né, que tem um monitoramento, tem alerta, e a gente já fica assim mais que tranquilo em questão disso. 3h33. Então, segue aqui, ó, o nosso 45 minutos.

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2: Tá aí, esse é o som do João Gomes, pra você ligado na Litoral, menino que ganhou o Grêmio Latino, rapaz. É isso aí, né? Ele não merece você e amor de fim de noite. Canta muito, hein? Eita! Pra você ligar aqui na Litoral é o seguinte, antes também teve aqui, deixa eu ver, quem mais? 5 da manhã, Natanzinho Lima, Assunto que Dói, Gustavo Lima, Champanhe, Menos é Mais, Acostumou Errado, Davi Quaresma, Simone Mendes, Com Me Ama ou Me Larga, Não Namora, Cleiton Romário com Zé Neto e Cristiano. Fechando então aí os 45 minutos de música, primeiro tempo, de volta, segundo tempo, logo mais aqui na programação da sua Litoral, às 18 horas desta sexta-feira de Bem com a Vida. 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E é isso aí. Vamos! 15 faltando para as 4. Bora de mais 45 minutos, logo mais às 18. Depois do intervalo, tá chegando aqui o nosso Bora Pagodear. Fica aqui comigo. 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
6: Maravilha, de volta pra você ligado na Litoral, 10 minutinhos faltando agora para as 4. Daqui a pouquinho tem pra você nossos 60 minutos de música direto na Litoral, ainda hoje Litoral com você em mais 45 minutos. E agora é hora do Bora Pagodear, solta o play, vem com a gente.
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1: Aí foi o nosso Bora Pagodear Litoral aqui na nossa tardinha de Bem com a Vida pra você ligado. Agora 3h54. E é isso aí, 3h59 na verdade, meu. Um minutinho voltando para as 4. Ah, pai amado. Vamos lá, isso é pressa, né? Pra chegar logo, final da sexta-feira, meu Deus do céu. Bom, é isso aí. Depois do intervalo, tá chegando 60 minutos de música direto na sua Litoral. Sai daí, não. Bora resenhar. Fala comigo, 997-13-8504 e vem participar, tá bom?
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1: Na Litoral eu tô legal, tá aí pra você ligado, ligada com a gente, 4:05, tá aí o nosso 60 minutos chegando aqui na tardinha, já já informação também no nosso hashtag se liga Litoral, tá bom? E é o seguinte, hein? Bora soltar o play, começando com ela, Mari Fernandes, maluca, com a Ana Prado.

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0: você ligado, ligada na gente, vagabundo, Gustavo Lima com Luiz Fonsi, Ilusão de Ótica, Matheus e Cauã por aqui na sequência, né? Olho Marrom, Luan Santana, Amo Maloqueiro, Rafa e Júnior, e Guilherme DJ e Ari SL, foca na gente, foi o som do Ian. Pra você ligado da Litoral, agora 4h26, daqui a pouquinho informação no nosso hashtag Se Liga Litoral, trazendo os principais assuntos do dia, pra você ligadão aqui, tá bom? Curtindo a nossa programação. Leonardo Prat ligadão com a gente, boa tarde, Thiago, fala meu amigo, tamo junto, abraço, hein? Valeu pela companhia. E a gente segue de música e deixa eu falar pra você, dar um recado antes aqui, ó, olha, atenção, tem prêmios no Instagram da Litoral, tá bom? 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E fique por dentro de tudo, marque seus amigos pra seguir a gente também, tá bom? E bora movimentar. E é isso aí, 4h27 pra você ligadão curtindo a Litoral e bora de música, já já informação aqui, ó.
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0: Eu acho Rádio essa Litoral. Música linda demais, gente. Ilusão de Ótica, Matheus e Cauã com Ana Castela.

0: Na Litoral Eu Tô Legal, tem pra você, curtindo nossos 60 minutos de música. O som do Bumbuzinho, fechadão, por aqui também ignora. Sou de Felipe Rodrigo, Ilusão de Ótica, Matheus e Cauã com Ana Castela, Vagabundo, sou do Gustavo Lima com Luiz Fonsi. Bom, gente, 4h35, agora é hora de informação, tá chegando por aqui, hashtag Se Liga Litoral e os principais assuntos do dia pra você ficar bem informado aqui com a gente.
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0: E olha, gente, o governo dos Estados Unidos divulgou novos arquivos secretos sobre objetos voadores não identificados, os chamados OVNIs. Os documentos trazem relatos de esferas verdes, discos voadores e luzes misteriosas vistas perto da base militar. De bases militares, perdão. Para os registros feitos entre os anos de 1948 e 1950 nos estados do Novo México. Segundo o Pentágono, mais de 200 ocorrências seguem sem explicação oficial até hoje. Os arquivos também incluem vídeos e imagens captadas por sensores militares entre 2021 e 2023. Relatórios citam ainda relatos de astronautas da missão Apolo 12 sobre flashes luminosos no espaço. O governo americano afirma que a divulgação faz parte de uma política de maior transparência sobre fenômenos aéreos. Apesar da repercussão, as autoridades reforçam que ainda não há confirmação de vida extraterrestre. Se os Estados Unidos não sabem o que significa, né? Quem dirá as demais nações que não têm, assim, um tamanho investimento na exploração espacial.
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0: E olha, gente, a Polícia Civil de São Paulo diz que Deolane Bezerra lavou um oceano de dinheiro do PCC. A Polícia Civil aponta a influenciadora como o verdadeiro caixa do PCC, acusada de lavar um verdadeiro oceano para a facção. Segundo as investigações, o esquema movimentava milhões por meio de 35 empresas fantasmas e depósitos fracionados para burlar o Banco Central do Brasil. A justiça determinou o bloqueio de mais de 350 milhões de reais do grupo, sendo 27 milhões de reais pertencentes à influenciadora Deolane Bezerra. Presa preventivamente na Operação Vernix, a advogada está isolada na penitenciária de Tupi Paulista e nega as acusações. A defesa de Deolane afirma sua absoluta inocência e alega que os valores são lícitos, frutos de sua atuação jurídica.
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0: E o IASES abre processo seletivo para temporários com salários de até R$ 8 mil. O Instituto de Atendimento Socioeducativo do Espírito Santo, IASES, está com inscrições abertas para o processo seletivo simplificado destinado à contratação temporária de profissionais de nível superior. A oferta é de 13 vagas, além da formação de cadastro de reserva. A remuneração é de R$ 8.151,60, acrescido de R$ 800 de auxílio alimentação. A jornada de trabalho é de 40 horas semanais. Os postos são para trabalhar nas unidades da instituição na Grande Vitória e no interior. Os interessados podem se inscrever até às 15 horas do dia 28 de maio no site seleção.s.gov.br. A seleção contará com inscrição, comprovação das informações declaradas, investigação social e sindicância de vida pregressa, além de formalização de contrato. O contrato terá duração de 12 meses, podendo ser prorrogado mais uma vez por igual período, conforme a necessidade da administração do IASES. O hashtag Se Liga Litoral de volta logo mais na nossa programação.
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0: Gustavo Mioto com Anitta, coladinha em mim.

Na Litoral Eu Tô Legal, tá aí pra você, fechando 60 minutos de música. Aproveita que eu tô obrigado. Eu sou o Zé Vaqueiro aqui na nossa programação. Bom dia, 5 horas em ponto. Depois de intervalo, tá chegando por aqui o nosso Litoral com você. Ainda hoje tem mais 45 minutos de música. E daqui a pouquinho tá chegando a turma do Já Pode, né? É, rapaziada, eu vou te contar. Já pode, Otacedo? Vocês são demais, viu? Fica aqui comigo, já.

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1: Maravilha! Estamos de volta. 5:05 para você ligado aqui na Litoral. E chegamos na nossa tardinha, né? Quase no finalzinho aí. E é isso aí, deixa eu mandar um abraço pro Dedé Moraes do Vila Nova, ligadão nesse momento, agradecendo aí, né, a todos. O PHG, como é que é? Deus abençoe Dedé Moraes, pros filhos Davidson Moraes, Faísca, Pedro, Faísca de Pedro Palácio e Ibiraçu. Cintio Brasil, toda a galera que tá ligada também, obrigado pelo carinho. Falou, Dedé, tamo junto, figuraça. E é isso aí, quero abraçar você do carro, do aplicativo, da turma da boleia, da carreta, do ônibus, da van, né? A galera que curte a gente também, que tá ligado na Litoral, você do campo, homem, mulher, jovem, obrigado pelo carinho. A você também que tá ligado da Litoral na indústria, né? Turma da construção civil, no comércio, turminha que tá aí olhando pro relógio, rapaz. Esperando aí às 18 horas pra sextar, né? Ê, rapaziada, abraço pra vocês aí. Tamo junto, tamo junto. Calma, a hora vai chegar, né? Galera que tá na estrada, ó, cuidado aí, tá bom? Fluxo de veículos aumenta, né? Muita gente querendo chegar em casa, pessoal que mora fora. Vai com calma, tá bom? Na paz, na tranquilidade. Tira o pé do acelerador, vai curtindo a paisagem, tá bom? É, o final de semana tá aí, né? O importante é que você chega devagar também, tá bom? Precisa de pressa não, moçada. Respeite aí os limites de velocidade, tá bom? Só ultrapasse com segurança, cuidado aí com a pista, tá ok? O tempo tá assim bem nublado, então atenção redobrada aí, viu? E que Deus acompanhe vocês na estrada, ok? No mais, vambora de música, né? 5:07, Nayara Azevedo. Ah, meu... Essa é a cara da sexta-feira, rapaz. Traz uma cerveja urgente.

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0: Elias. É o nome dele. Tá aí, né? Se o embaixador falou, então tá falado. Tá aí, é o cara da terra da gente, linharense nato, estourado em todo o Brasil. Zé Elias é o filho do Elias Wagner. O menino tá cantando muito. E é isso aí, pra você ligadão aqui na sua litoral, antes teve aqui também Escondendo Ouro, Zé Neto e Cristiano, a música Volte Amor, Zé Elias com Gustavo Lima, né? Eu Me Apaixonei, Vitinho Imperador e Panamera com Tony Salles por aqui. Bom, gente, 5h35, um intervalo rápido e eu volto já, tá bom? 997-13-8504 é o contatinho da litoral pra você falar comigo, beleza? Mandar o seu boa tarde, resenhar, tá bom? Falar como tá sendo aí o seu final de semana, fechou? Abraço aqui pra Selma Moraes, tá ligada no Canivete, curtindo a gente. Eu volto já, não saia daí.
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0: Na litoral eu tô legal, tá aí fechando nosso litoral com você, me apaixonei nessa morena. Do Natanzinho Lima, 3 minutos faltando para 6. Por aqui também teve Foguete Pericão com Ferrugem, gerente da Sicredi Bruno Barreto, Testão, foi o som do Ian aqui na nossa tardinha de bem com a vida, final de tarde quase virando pra noite, né? E aí, como é que tá você, hein? Já sextou? Já sextou? Se já sextou, você vai fazer o seguinte, ó. Você vai mandar uma foto. Manda a foto aí, né? Do seu copo. Do ambiente onde você tá sextando. Se tá em casa, se tá no barzinho, se tá por aí, né? Então vamos lá. Hora das fotos aí pra gente ver e comemorar, beleza? Registrar a nossa sexta-feira que chegou. Agora 5h57, o intervalo, eu volto já com o nosso 45 minutos de música, segundo tempo, tá bom? Manda foto da tua resenha aí, vai. O que você tá fazendo agora? Chama e eu volto já.
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6: Maravilha, estamos de volta para você ligado aqui na Litoral 96.9 de Linhares para todo o norte do Espírito Santo. E vamos comigo, 6:02, um bom começo de noite para você que tá ligado na gente. Sextou, né, meu povo? Noite de sexta-feira. E aí, o que você tá armando? O que tá montando aí para hoje, hein? Meu amigo Duval, tá ligado no aviso? Ele mandou a foto aqui, boa noite, Thiago, já pode? Você tá atrasado, hein, Duval? Ele mandou a foto do trânsito aí também, né? Tá chegando do trabalho ainda. Ah, meu amigo, quando chegar pode, viu? Abraço, brigadão aí pela sua participação. Vamos lá, gente, ó, eu quero fotos de resenha. Se você já começou sua sexta-feira, manda aí pra mim. Danilo e Davi não mexem.

0: ações aqui da nossa sexta-feira de Bem com a Vida. O nosso hashtag Se Liga Litoral passa trazendo as principais informações para você, tá bom? E olha só, gente, você não pode perder. Nesse domingo acontece a 8ª meia maratona do Verde das Águas. Isso mesmo, a partir das 7:30 da manhã, na Reserva Natural Vale em Linhares. Para os corredores, verifique o local da retirada do seu kit no nosso Instagram. 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E é isso aí. E olha só, e se você precisa de emprego, tá a fim de trabalhar, tá buscando oportunidade, a Van de Linhares está com diversas vagas abertas, viu? 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Beleza? É isso aí. Perde não! Hora de música.
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0: Murilo Rufi, Saudade Estranha.

0: Na Litoral Eu Tô Legal, tá aí pra você nos 45 minutos de música. Cadeira Cativa, Zé Neto e Cristiano, O Que Eu Faço Agora, Dilcinho, por aqui também, Pirata e Tesouro, Ferrugem, Saudade Estranha, Murilo Huff, Pensamento Intrusivo, som do Thiaguinho. 6h35, bom começo de noite, bora de informação. É hora de mais um hashtag Se Liga Litoral, trazendo os principais assuntos do dia pra você.
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0: E olha, gente, a justiça italiana. A justiça italiana revogou em definitivo a extradição da ex-deputada Carla Zambelli e determinou a sua soltura imediata. A decisão foi tomada nesta sexta-feira pela Corte de Cassação de Roma, que acolheu o recurso da defesa. Com a sentença favorável, a ex-deputada deve deixar a prisão italiana até este sábado. No Brasil, Carla Zambelli foi condenada por invasão de sistema judiciário e porte ilegal de arma. Dias antes, o ministro Alexandre de Moraes, do STF, havia mandado preparar a repatriação da política. O governo federal brasileiro aguardava o desfecho do julgamento para enviar policiais até Roma para buscar Carla Zambelli. Agora, os trâmites administrativos para a transferência da ex-deputada estão legalmente cancelados no país europeu e o caso foi encerrado na Itália. A defesa de Zambelli comemorou o resultado e confirmou que as notificações burocráticas já foram enviadas à penitenciária.
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0: E a Aviação Águia Branca está com 83 vagas de emprego abertas no Espírito Santo. As oportunidades são para áreas administrativas, manutenção, vendas e operação de transporte. As chances para motorista, auxiliar administrativo, agente de vendas e eletricista. As vagas estão distribuídas em cidades como Cariacica, Vitória, Linhares e São Mateus. A empresa também oferece oportunidades exclusivas para pessoas com deficiência. Os candidatos devem se inscrever pela internet no portal oficial de recrutamento da companhia. Os benefícios incluem plano de saúde, vale alimentação e seguro de vida. Mais informações sobre salários e requisitos estão disponíveis no site da empresa.
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0: E os Estados Unidos anunciaram a nova regra para quem quer mudar de processo e pedir o green card. Estrangeiros que estão no país terão de voltar aos seus países de origem para fazer o pedido. A medida foi divulgada pelo Serviço de Imigração e Cidadania dos Estados Unidos. Antes, era possível solicitar a residência permanente já dentro dos Estados Unidos. Agora, o governo afirma que o objetivo é evitar brechas do sistema migratório. A mudança pode afetar trabalhadores, estudantes e famílias de cidadãos americanos. Organizações de direitos humanos criticam a decisão e falam em risco de separação familiar. A regra ainda prevê exceções em casos considerados especiais ou humanitários. O hashtag Se Liga Litoral ficando por aqui, de volta amanhã na nossa programação.
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0: deixou na temporada.
1: Muito bem, tá aí pra você, BG e a Cura, Diego e Vitor Hugo, na sua litoral. Agora são 6:53. E eu quero agradecer a você pelo seu carinho, sua audiência, sua paciência. Então, obrigado a você. Fiquem todos com Deus. Amanhã de volta, viu? Amanhã às 14:00. Logo após o Bruninho Aratzinha, tá bom? Amanhã às 7 tem Dene Passo por aqui. Uma boa sexta-feira, um bom final de semana. Aproveite bastante aí, tá bom? E ó, com sabedoria e pé no chão, beleza? No mais, zele pela sua vida e dos seus. Tchau, gente. Obrigado pelo carinho. Quem fecha? Anitta e Hitmaker.

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0: Carioca favorito. Nosso bichinho de desenho encantado, Oliver Wanderson.
1: Como é que é?
0: Ah, não sei, olhei pra você, parecia um bichinho de desenho.
1: Bichinho de desenho?
0: É.
1: Encantado?
0: Encantado, porque você é uma pessoa maravilhosa.
1: Ai, gente.
0: É isso.
1: Você falou em desenho?
0: Ah.
1: O Franklin.
2: Boa noite, Litoral. Boa noite, Oliver Anderson. Boa noite, Alex Bono. Fala. Com dois N's.
0: Franklin.
2: Rapaz, eu fico vendo Alex Bono e o Oliver.
1: Ah.
2: É tipo, perna longa, tranquilão. E o Tasmania.
0: Caramba, cara. Tá. Nossa, vendo? Deus.
1: Que é, velhinho?
0: Depois dessa, né, meu filho? Esse o coito tem vontade de comer, tem fome, não é? Não é? Fome?
1: É isso aí, sai comendo filho. Tudo.
0: É, vai comendo tudo, você toma cuidado, né? Depois dessa comparação, vou pensar nisso.
1: Um abraço, Franklin. Franklin Carelli, da Praia do Morro, Guarapari. Tem presente pra você daqui a pouquinho no nosso WhatsApp também, hein? Ingresso pro show do Suel.
0: O Suel tá chegando aqui.
1: Quando? Dia 3 de junho. Vai ser no Gordinho Sambão.
0: Que demais. E qual é a senha?
1: Vou no Suel Litoral. Vou no Suel Litoral. Você manda aí no WhatsApp.
0: Qual é?
1: O quê?
0: O WhatsApp.
1: Ah, o 9.
0: Vou deixar você começar pra sacanear hoje comigo. Você sabe que eu caio.
1: Ah.
0: Vamos ver se você é bom nisso.
1: 998.
0: Não,
1: já perdeu.
0: Merda. Que ódio!
1: São 3 noves.
0: Ai, ai, ai, ai, ai.
1: Perdeu já. 999.
0: Ai, velhinho.

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0: esquecendo nada, não, Alex?
1: Eu sempre esqueço, é você que lembra.
0: Sexta-feira do mês de maio é dia de Pisale Calçados.
1: R$400.
0: Pois é, vamos ligar pra você daqui a pouquinho. Ô, quer ligar agora? Depois.
1: Você que sabe.
0: Então tá, daqui a pouquinho, só pra vocês já ir se preparando aí, o seu telefone vai tocar e a Litoral FM, Alex Bono e eu vamos entregar, e Pisale Calçados, vamos entregar pra você R$400 em compras na Pisale. Então daqui a pouquinho, vai se preparando aí. Ô, Quequinho!
1: Adoro.
2: Quequinho. Fala, Rolly. Fala, Alex Bono, com 2B, 2M, 2O. Quequinho Barata chegou, hein?
0: E aí, Quequinho?
2: Ciscou, meu camarada.
0: Ah.
2: Quequinho Barata participou da promoção aí.
0: Qual?
2: Kit churrasco. Camisa da seleção brasileira.
0: Aí.
2: Mas se for pra me escolher entre o kit churrasco e a camisa da seleção brasileira, pô, meu irmão. Que isso, né? Sou brasileiro, cara.
0: A camisa.
2: Claro que é o churrasco.
1: Óbvio. Tá louco.
2: Me dê, papai, me dê. Na Litoral, tô mais que legal.
0: Valeu, um abraço, Queco Barata. Ué, esqueceu da TV Smart 70 polegadas? Mas a Raquel não esqueceu, né, Raquel? Desculpa?
1: Não, ia falar que eu sou do... Vou ver qual é o mais caro.
0: O quê?
1: Que churrasco ou a camisa? Porque é camisa oficial, vejo qual é o mais caro. É igual você ir pra restaurante chique, quando você tem ali um monte de coisa pra comer. Que é mais caro e tal, mas tem picanha, tem não sei o quê. Você não vai chegar pra encher o teu prato de arroz, não, jogar muita batata frita, feijão tropeiro, não sei o quê.
0: Não.
1: E pronto, não. Você vai ali, você vai pegar o salmão, vai pegar a picanha, batata de arroz pra acompanhar.
0: Uma saladinha, só pra dizer, só pra colorir o prato.
1: Exatamente, porque senão fica feio, né, pra nós.
0: Aqui, ó, Raquel lembra da TV, ó. Cadê,
3: boa noite, Oliver. Boa noite, Alex. Boa. Aqui no motorista aplicativo. Vou ser sincera pra vocês, se eu ganhar essa promoção aí, a TV de...
0: 70.
3: Caraca, é muita polegada. Tá? Eu quero ver jogador nenhum, não. Quero ver o pessoal da Litoral.
0: Oh.
3: Cleide, Sol, Bruninho, Natidinha, Holiday, Alex.
1: É, minha filha.
3: Você tá doida? É pra isso que eu quero. Na Litoral tá mais que legal.
0: Beijo, aqui, ó. Boa sorte na promoção. Em 17 de maio, você da Rede Litoral, que de repente não ouviu ainda, mas tá no ar a nova temporada dos 45 minutos premiados. E dessa vez, o kit churrasco Litoral, a camisa oficial do Brasil e ainda... A cerveja?
1: Não, peraí, o meu TDAH tava pensando em outra coisa aqui. O kit cerveja?
0: Isso.
1: O kit cerveja.
0: Um fardinho de cerveja e ela...
1: A televisão?
0: A sua smart.
1: A minha smart. Mas esse negócio de ficar vendo assim a gente numa TV muito grande.
0: Ok.
1: Não sei, pode causar uma tonteira, uma coisa, pode entrar muito mosquito, dependendo do horário, né? O nosso não, o nosso é charmoso. Cuidado, hein?
0: Beijo, Raquel.
1: Tô brincando, cara,
4: boa
1: é brincadeira.
4: Noite, meu amigo Oliver Anderson, brincando. Boa noite, lá, Alex Bono. Aqui é o Luiz Paulo, de Colina de Laranjeiras. Passando pra mandar um abraço especial pra minha esposa Nilda, pra minha filha Maria Paula.
0: Sim.
4: Pra todo mundo que tá ligadinho no Litoral. Ô, Rolly, vou soltar uma aqui que há muito tempo eu não posso falar.
0: Okay.
4: Mas dessa vez, agora caiu no meu colo. Sextou, bebê! Amanhã tô de folga, graças a Deus.
0: É que enfim,
4: hein? E vamos curtir esse final de semana, com esse tempinho gostoso aí. Fazer o quê, né? Chuvinha faz parte, precisa chover.
0: Uhum.
4: Na Litoral, eu tô legal.
0: Valeu, um abraço, Luiz Paulo Pires, de Colina de Laranjeiras. Bom fim de semana e boa folga, hein? Esse trabalho, hein?
1: Trabalha. Bom. A minha TV começou a dar problema quando eu comecei a botar eu lá pra ver, atrasando. Ela começou a ter fantasmas. Eu acho que eu tô falando isso de mim mesmo, cara.
0: Entendi.
1: Você acredita?
0: Voltando
1: vídeo, se vendo na televisão.
0: Aí queimou.
1: Aí começou a dar uns fantasmas esquisitos, cara.
0: Tá vendo? Tá
1: então
0: vendo?
1: Toma muito cuidado, tá? Ainda mais de 70 polegadas. Você imagina sua cabeça numa de 70 polegadas.
0: Nossa, mãe. Ah, brilhando, né? A careca brilhando.
1: Imagina, cara. Aqui, ó. Uma bola assim. Parecia aquele do Power Rangers.
0: Uma
1: não
0: lua.
1: Tem? Aquele cara do Power Rangers que ficava dentro de uma água, aquela cabeça flutuante.
0: Não sei, não.
1: Ah, maravilha. Os ouvintes devem saber. Qual o nome daquele cara lá que ficava com a cabeça grande dentro de uma água?
0: Power Rangers?
1: É. Manda aí.
0: Se você perguntasse do Spectreman, do Ultraman, do Jaspion, a gente... Do...
1: Sério?
0: Robô gigante.
1: É mesmo?
0: Quem sabe minha época. Ó, só pra fechar aqui, o Simar, meu amigo Simar, guardinha, mandou aqui, ó. Hoje é meu aniversário. Manda alô pra nós aqui, ó. Simar da Liberi.
1: Aê, Simar! Parabéns pra você, meu amigo.
0: Rapaz, cumpri a palavra, hein? Encontrei com ele semana passada e falou assim: ó, sexta-feira que vem eu vou mandar mensagem porque é meu aniversário. E tá aqui, ó.
1: Demais, cara. Parabéns, aproveita. Aniversário na sexta-feira diferenciado.
0: É isso, abração, parabéns, feliz aniversário, Simar.
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0: Na Litoral, eu tô legal, 7:37, 7:37. Bom, aqui é aquela pausa dos 60 minutos direto só de música sem comerciais, porque a gente vai ligar pra você agora.
1: O seu telefone vai tocar agora.
0: R$400 em compras na Pisali Calçados. Oi. Seu telefone já chamando. E aí, tomara que atenda, tomara que seja na escuta pra gente entregar.
1: Ouço alguém aqui falando, meu Deus, eu acho que sou eu. Atenda então, só pra confirmar.
0: Será? É só atender pra gente... Tem que... Gente, pra participar tem um monte aqui, tem uma fila de espera. Ah, atendeu, atendeu.
2: Alô?
0: Alô?
1: Alô, quem fala? Quem fala?
2: Ai, fala, Holiday Bono.
1: Ah,
2: boa
1: meu Deus,
2: noite.
1: Ah, para não, pô, você não deu nem tempo de eu imitar alguém aqui. Isso, eu ia querer sacanear.
0: Não sabe
1: pô.
0: Brincar, não.
1: Nossa, deixa o entretenimento, cara.
2: Menina, quase que eu não atendi, hein? Eu ia desligar, meu esposo falou, atende.
1: Olha só, cara. Pô, hoje que eu ia imitar uma menina aqui.
0: Dá pra... nem
1: e
0: pra
1: aí,
0: brincar
1: tudo
0: com
1: bem?
0: Ela, não.
1: Seu marido está em casa, eu quero falar com ele. Esse gostoso, ó. Eu falei igual a Xuxa. Oi, agora. Ô, Lid, meu amor, que bom que você não sabe o que a gente tá ligando, que a gente falou da promoção, mas você não ouviu qual é a promoção, né? Eu tenho certeza que você participa de 300.
2: Hã? Eu só participo de todas.
1: Por isso mesmo, de só, todas.
0: Só participo de todas.
1: Então, qual é a promoção de agora? A de que a gente
0: A de hoje é qual?
2: Ah, pisar e calçado.
1: Olha, uma pessoa sabe de tudo, né, meu filho?
2: Caraca, felicidade, hein?
0: Ah, sim, Lidiana, a gente ligou porque você... Ah, como é que é?
2: Eu achei que eu ia ganhar nessa temporada. Participo tanto.
0: Participa mesmo, participa mesmo. Né? Ela participa de todas.
2: Bom dia. Ai, gente, feliz demais, obrigada.
1: Mais do que merecido. Agora você pega esses R$400, compra aí um salto, como é que se fala? Salto agulha?
0: Salto agulha.
1: Salto agulha e dê para a Holliber Anderson.
0: Não, pra mim, não, pra ela, pô.
1: Só pra ver. Sou doido pra ver o Holliber Anderson de salto agulha, cara.
2: Meu Deus,
1: pra ver como é que fica.
0: Ô, Lidiana, vai torrar R$400 na Pisali Calçados por conta da Litoral, tá, Lidiana?
1: É, rapaz.
2: Ah, obrigado. Vai ser um calçado pra cada um da família. Aqui.
0: Olha só. Aí, são quantas meninas aí? Você, a Tainá...
2: E o Renan, meu esposo, Wellington.
0: Ah, então tem um calçado...
2: Vai ter que tomar uma beiradinha pra Luana, né? Senão eu vou apanhar.
0: Pra quem?
2: Luana Scarpacci, minha sobrinha.
0: Ah, Luana Scarpacci também.
1: Ah, mas dá pra toda a família aí. O dinheiro em pó, meu filho. Nossa, Deus.
0: Ô, Lidiana. Bem, merecidíssimo. Obrigado pela confiança, por todas as participações. É difícil? É claro que é. É muita gente. Mas uma hora dá certo.
1: Uma hora dá certo,
2: com
1: meu
2: certeza.
1: Filho.
2: Eu que agradeço o carinho de vocês. Todos os dias manda meu alô. E eu escuto vocês o dia todo. Maravilha. Da coisinha até o Bono.
1: Ai, que delícia.
2: Bom demais ouvir vocês.
1: Ai, que delícia.
0: Ô, Lidiana.
2: Pode deixar, daqui uns dias eu vou aí e vou levar o pãozinho caseiro de vocês.
1: Hein? Olá, rapaz. É isso mesmo.
0: O que você fez aquele dia que a Matizinha tava zoando? A cueca virada, né?
1: Cueca virada, o nome?
0: Muita gente conhece como mentira.
1: Ah, que mentira. Eu amo mentira. Você tá brincando. Só faz um favor, Lid, venha depois das 5, porque se for antes, meu filho, o pessoal leva pra casa, é uma loucura. Aí acaba que não sobra pra nós, né?
2: Nossa, vou ter que fazer um pãozinho caseiro e uma mentira.
1: É, mas não chega antes das 5, não, cara. Chega depois.
0: Não traz de manhã, não.
1: Não, de manhã esquece.
2: Tem Bruninho e come tudo.
1: Leva pra casa ainda.
0: Não traz, não deixa com eles, não. Não deixa. Não deixa sobrar pra gente da noite, não.
1: É, não deixa.
2: Bruninho hoje falou que tem 84 anos, eu não levo nada pra ele. Tá, mas eu levei no horário da Matizinha aí, não sobrou
1: e
2: pra
1: não
2: ele.
1: E não sobra, meu filho. Por isso que eu tô falando, é depois das 5 mesmo. Porque se for meio-dia aí, já junta Bruno, já junta a Matizinha, esquece.
0: Não confia, não.
1: Você tem
0: confia,
1: que esperar a Matizinha ir embora. A única pessoa que você deve confiar aqui é Holliber Anderson. É a única.
2: Não.
1: E Cleide também maravilhosa. Cleidinha é maravilhosa. Do resto, meu filho, você fica com o pé atrás. Come cuidado.
2: Um beijão pra vocês. Posso mandar meu alô?
0: Pra eu, você tá em casa.
2: Pra Viviane, que vai sentimental, Silvana, Lívia Brito, especial pro meu marido Wesley, que nasceu no Renan Itainá, e pra mim também a Luane.
0: Então tá bom, ó. Obrigado mais uma vez, merecido presente. E até breve, tá bom? Boas compras a Pisali Calçados.
2: Ai, obrigada, eu que agradeço. Beijo pra vocês.
1: Beijo!
2: E conte... E vamos continuar. Na litoral tá legal.
0: Eba! Esse, beijo, parabéns!
2: Obrigado, beijo, tchau!
0: Beijo, tchau! Lidiana Scarpati, Cidade Continental, mais uma contemplada na promoção da Pisale Calçados aqui na Rádio Litoral. Alex,
1: oi.
0: Eu não sei. A próxima sexta-feira, dia 29, sexta-feira que vem tem o último, né?
1: Tem.
0: Previsão
1: tem.
0: Do último.
1: Dia das Mães, né? R$ 400.
0: Isso, dessa temporada. Então participe. Tocou a senha na programação, você pega a senha com dia e hora e cadastra no site também, tá?
1: LitoralFM.com.br.
0: É isso, boa sorte.
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0: mais uma sequência premiada. Alex, bom fim de semana, como é que está a sua escala?
1: Vamos estar trabalhando, graças a Deus. Amanhã aqui... tem ação de manhã, amanhã tô aqui à tarde, uma hora.
0: No estúdio de tarde,
1: exatamente,
0: né?
1: Lindamente com a turma aí.
0: Domingo você faz publi na...
1: Domingo vamos estar lá na festa linda, Vila Velha, né? Vila Velha, cidade que merece todos os aplausos. Só enche de orgulho. Inclusive, cara...
0: Cidade que a gente mora, né?
1: Que nós dois moramos. Claro. Inclusive amanhã tem Raça Negra, o 20 da Litoral ama Raça Negra. Uhum. A gente vê pelo Você no Comando. Então é uma semana que não passa sem pedir Raça Negra. Então amanhã tem Raça Negra. Tem uma turma muito legal.
0: Tem Alemão do Forró.
1: Tem Alemão do Forró.
0: Andrelé.
1: Domingo.
0: Valélio.
1: É, Domingo Macucos. Tem ali... É o Jorge Aragão?
0: Jorge Aragão.
1: Cara, tá muito bonito essa programação.
0: E detalhe, tudo...
1: De graça, no Parque da Prainha. Onde começou a história, porque é a cidade mais velha do estado e uma das mais antigas do Brasil.
0: Estudou direitinho,
1: Eu não falo velho, eu falo experiente.
0: Então você vai encontrar Alex Bono no fim de semana na Prainha, hein? Antes de ir embora, Alex Bono, Juberuber.
2: Boa noite, Alex Buro. Boa noite, ouvinte da Litoral. Juber. Já que eu tô no comando, toca aí pra nós. Labuche. Be my love, seja meu amante, lá ele. Na Litoral, eu tô legal. Juberu, bem é nóis, fui.
0: Um abraço, cara. Daqui a pouquinho tem Litoral, Você no Comando.
2: Fala, meu amigo Alex Bono.
1: Fala, meu amigo.
2: Boa noite, meu amigo Oliver Anderson. Tudo bem com vocês?
0: Tudo.
2: Então, apesar de lembrar também de Jasper, Jiraya e por aí vai.
0: Sim.
2: Também lembro de Power Rangers, que era o Zordon, meu amigo Alex Bond.
1: É esse!
2: Era foda dessa que ficava aparecendo lá.
1: É, careca,
2: tamo,
1: né?
2: Junto, na Litoral, eu tô mais do que legal. Aqui é o Guarnier, motorista de aplicativo, sempre ligadinho na melhor.
0: Valeu, Guarnier. Obrigado, cara, pela participação. Pensei que ia passar batido. Vocês não deixam passar nada, hein,
1: cara? Não deixa, não, cara. Então, se você ganhar a televisão de 70 polegadas, se você já tiver uma televisão grande assim dentro de casa, coloca a imagem de Oliver antes, que ele vai ficar igual o Zordon, meu filho. Aí, você vai ver.
0: Imagem aqui, ó, na tela, que o Sérgio mandou de Portugal. Olha lá, ó.
1: Pô, que legal, cara. Que legal. Não dá tempo de colocar o Zordon na tela, não, né? Eu mandaria. Ah, não dá,
0: agora
1: não.
0: Já foi, agora
1: era pra colocar o Zordon.
0: Ô, Sérgio, obrigado, cara. De Portugal, o mundo fez uma arte comigo de Spectreman, Modernão e o Capitão Litoral, Alex Bono.
1: Ah, não, peraí.
0: Acabou. 8 horas. 8 horas.
1: Pelo amor de Deus. Pera, já tá aqui. Eu sei que tem que bater o cartão. Peraí, deixa eu ir ali pra câmera rapidinho. Olha o Rolly.
0: Não, deixa eu ver aqui.
3: Bota lá, Rolly.
0: Ah, voltar na câmera?
3: Bota na
0: câmera. Aqui, na minha.
3: Aqui, ó. Olha lá. Olha
0: o cabelo. Ah, esse é o Zordon do Power Rangers. Tchau, Alex. Bom fim de semana, hein? A gente se fala agora domingo, hein? Domingo de manhã às 9 horas. E da manhã, 10 da noite no Geração.

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3: Estou o seu dia inteiro, a gente vem chegando pra estar contigo até as 11 horas. Tudo bem por aqui, Alex Bono, e finalmente vamos anotar mais uma sequência prêmio bom nessa sequência de 45 minutos que começa agora. Vai!
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3: E a gente começa feliz demais da conta, afinal de contas é o final de semana. Pra você uma TV de 70 polegadas, mais um kit churrasco, com aquela carninha maravilhosa, aquela cervejinha que não pode faltar. E também, tem mais alguma coisa, cara, esqueci, peraí que eu vou lembrar. Tá ali, ó, pra você, a camisa oficial, claro, como não? Ô, criancinhas, que isso? Camisa oficial pra você ficar bonita, bonitão, na torcida aí na frente da sua televisão gigantesca de 70 polegadas. Você tá louco, cara? Meu sonho de consumo. Como é que faz pra participar, hein, criancinhas? Eu não posso, tô ligado. Mas você pode, começa anotando essa sequência e as próximas aí, nos próximos dias. Tem mais chance que fazer o maior número de sequência, né, criancinha? Não é isso? Então é isso. Mas enquanto isso, ó, vamos cestar direitinho, com muita música legal na programação aqui da Litoral. Manda o seu áudio, você participa ao vivo. E aí, Alexa, serve um café?
4: Que café você quer, Alex?
3: Eu quero um expresso. Nossa, isso ficou bonito, hein?

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0: 30 segundos, o show dos ouvintes. 30 segundinhos só.
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0: Pode, Alex. Então tá. Vamos direto agora. Ai, meu Deus.

0: Bia.
1: Boa noite, Oliver. Manda alô pra minha tia Soninha, Zé Antônio, Zé Luiz, Fernando, meus netos Pietro, Sofia, Gael e Heitor, pra minha filha Kelly, minha filha...
0: Uai, parou, Alexa? Tá travando, mulher?
1: Leandra, minha filha Maria Fernanda, minha filha Sabrina Vitória, meu genro Johnny, Paulinho e toda a minha família, que a litoral tá legal. Toca um pagode pra nós aí, hein?
0: Pagodão, deixa com nós. Só tem um detalhe, o Oliver já foi embora. Aqui, Alex, prazer, Flávia. Tudo bem, meu amor? Tudo certo. Ai, ai, quem mais aqui? Lide, sua linda.
2: Aí, ó, tô ligadinho, continua anotando aqui. Um beijão pra vocês, Lidiana Scarpati. Eu ganhei, mas tô na concorrência ainda. Um beijão, bom final de semana. Na litoral, tô legal.
0: O bom daqui é isso, você ganha uma coisa, mas você pode seguir participando, porque é promoção pra um caramba. Essa sequência, por exemplo, pode te dar uma TV de 70 polegadas, um kit churrasco. Claro, com um fardo de cerveja, porque pra engolir a carne, né, tem que ter uma bebidinha, sem dúvida. E também aí, uma camisa oficial da seleção brasileira. Essa Copa vai ser bonita, cara. Você vai ver a galera aí com aqueles cabeção, aquele corpão, porque 70 polegadas, você imagina uma televisão desse tamanho na sua sala. É muito grande, cara, é muito grande. Vai ser legal aí, você bota pra ver a gente também, porque a gente tem áudio de vídeo. Aí fica lá aquele cabeção do Oliver Anderson. Vai ser legal, cara. Vai ser muito legal. Certo, criancinha? Vamos agitar um bom final de semana pra você aqui na Litoral. Daqui a pouquinho, a primeira edição do Você no Comando. Já pode preparar sua música. Galera, hoje tá muito do estilo, tô vendo aqui. O estilo mais dance. Tá bom, final de semana pede um retro dance. Se você não for atendido agora, pode ser atendido 20 para as 11 horas da noite, porque vai ter a segunda edição. Eu gosto demais disso, cara, mas eu gosto demais da conta. Manda tua mensagem aí pro todo Espírito Santo, é o 27 999861050. Continuamos a sexta-feira, manda Felipe Ré.

0: Toma então o que você procurou. Toma, sexta-feira, agita esse negócio aqui. Tô pra fazer bagunça hoje. Como é que vocês estão? Espero que seja tudo bem aí do outro lado. Se não tiver, energias e que vai ficar. Energias. Vamos agora pro outro lado do planeta Terra. Fala, meu amigo Sérgio.
1: Boa noite, Alex.
0: Boa.
1: Meu xará.
0: E aí?
1: Olha, vou te dizer uma coisa.
0: Fala.
1: Está ouvindo a gente.
0: Manda, manda.
1: Quando eu fui ser pessoalmente, vou levar para ti os pastéis de nata.
0: Ixi.
1: Caseirinhos feitos por mim.
0: Ah.
1: Uns bolinhos de bacalhau. Ok?
0: Eu entendi.
1: Pronto,
0: o bacalhau.
1: Começa
0: cara.
1: Já aí com a aguinha na boca. Quando eu for, eu levo isso para ti.
0: Rapaz.
1: Ok? Ah, um abração, boa noite, fica na paz.
0: Boa, Sérgio, só não entendi muito bem agora, hein, cara. Não entendi, não, acho que é por causa da sexta-feira. Sexta-feira, essa minha água aqui vira outra coisa, não sei. Você no comando, na sequência. Fica aí. 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

0: aqui com você. Solta a vinheta, meu amigo Livino.
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4: E aí, já gravou o seu pedido?
0: Manda aí no 27 999 86 1050. A peça tá garantida. Infelizmente vai dar tempo de atender todo mundo, porque só tem pedido bom. Hoje vocês estão de sacanagem. A primeira vez que todos os pedidos até agora, que são vários, são bons pra caramba. Fica tranquilo que hoje eu vou fazer diferente. Agora não vai dar tempo de entender, porque tem que botar a voz do Brasil. Mas 20 pras 11, não vai ser 20 pras 11, vai ser umas 25 pras 11, tá? Ó, mas fica quieto, fala com ninguém, não, pro chefe não brigar. Mas vou terminar a sequência de 45 minutos bem mais cedo. Vocês estão demais, cara. Vou começar com você, Gilber.
5: Boa noite, Alex Buro. Boa noite, Vitor Litoral. Já que eu tô no comando, toca aí pra nós. Labuche. Be my lover, oui. Seja meu amante, lá ele. Na Litoral, eu tô legal. Juberu, bem é nóis. Fui.

0: Segue nesse ritmo até pro próximo Você no Comando, vai vendo, o negócio tá bom. É o Você no Comando aqui na Litoral, agora quem vai mandar vai ser, cara, muito pedido, cara. Eu vou pra você, direto de Goiânia, meu amigo David, vai.
1: Fala, Alex, boa noite pra você.
0: Boa noite,
1: tudo bom?
0: Boa
1: noite. Olha, escuta pra aí, som de Little Respect, é isso?
0: Little Respect, boa, boa.
1: Vou aparecer a galera que tá ligada com a Litoral FM. Santo,
0: nosso
1: amigo Alex.
0: Tamo aqui.
1: Um grande abraço pra você, fica aí na paz. Tamo junto por aqui,
0: no Goiás. Boas voltas aí, David.

0: mais que legal, você no comando, vocês estão com fogo hoje, hein?
1: Boa noite, Alex Bono, eu no comando aí, gostaria de ouvir um Herodense hoje aí, meu brother. Vamos tacar fogo nessa sexta-feira.
0: Vambora,
1: tempinho
0: pô.
1: Propício hoje pra registrar um CPF aí, dormir de casulo. Cachumirinha é o palco do momento. Passa e manda aqui abração pro vizinho aqui, ó. Dani, Nica, Evelyn, Érico, Rodrigo, Ricardo, Eduardo, Gabriel, Eduardo Bicudo, ela que para trânsito, ela vai, quem, Cris Lane. E o mineiro só tá de tocaia, Rodrigo, Lohane, a galera toda tá conectada e curtindo a Litoral, papai, chama.
0: Escolhe aí, escolhe aí, Alexa, qual música vai ser? Vamos ver, vai.

vai, cara. Vai combinando com o dia da semana. Hoje, sexta-feira, agitadíssimo. Caramba, caramba, caramba. A boa notícia é que a segunda edição vem aí. Segunda edição vem aí, eu já sei até com qual eu vou abrir. Já vou mandar aqui, ó, pera aí. Aí, ó, Heaven, caramba! Parabéns, palmas pros ouvintes. Fizeram a festa aqui, né? Fizeram pra um caramba. Ó, próxima sequência, vamos abrir com o seu pedido, Guarnier. Sei que você fica até mais tarde com a gente, vou mandar o Creed pra você, tá? Então, no próximo, você no comando, às 20 pras 11 horas da noite, nessa sexta-feira. Fechou, meu amigo? É, agradecendo a todo que participa aqui também. Vai ter um pedido aí atendido mais tarde. Jessie, salve pra você, amiga. Vanusa Brioli, que é o Vila.